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0: Gaúcha da Baguala. Então tá bueno, tchê. Vamos seguindo com o nosso programa O Galpão Farrapurujo. Alô, seu Charles. Dona Luane, seu Diamantino. Índio Velho diz que não perde uma programação do Rio Grande,
1: tchê. Estamos te ouvindo.
0: Então tá bom, por demais. Aqui tá chegando, é o Coração Gaúcho. Bailando, tchê.

0: vivente, tá aí coração gaúcho, bailando por aqui no nosso tranco. Alô, dona Otelinda, como é que tá, vovó? Buenas, seu Rossano, dona Alessandra, dona Edomilda, outra vovó também tá aqui, ó. Todos os dias o radinho tá bombando por aqui no galpão.
1: É verdade, meu gatinho.
0: Ah, grato, tchê. Cordiona, Corcoveio.

Penteada macanuda, delegaita, baile velho de fronteira. É isso aí, companheirada. Alô, tá bem pra aproveitar pra mandar um chasque pra esses abagualados, né? A seu Leonildo e a dona Denise Puenas, tá por aqui, ó. Estação Pandangueira e o rei.

seguindo, gauchada amiga, dá licença, patrão velho, sim, alô, prenda, familiados e querenciados, buenas, che. Esse é o nosso programa Galpão Farrapa, nossa comitiva que vai passando por aí, ó, pra trazer a boa marca do Pampa, onde tu estiveres, né? Um bom período de lida também, vivente, então tá? Gaitaço galponeiro, abrindo mais um bloco, abre a gaita, gaiteiro, é o rei, assim, ó, xixo.

Baixada, tá aí Gaitaço Galponeiro e o Xixo de Campanha, tá por aqui, tchê. Alô, Macanudos do Rio Grande do Sul, buenas, indiadas, CTG, Guapos da Amizade, como é que é, Bagualados? Geração catarinense tá chegando, conservando a tradição.

0: gurizada macanuda, que trancaço, não? Baile de galpão por aqui, Alô, seu Edberto, tia Norma, então, buenas. Radinho, como é que é? Tá bombando,
1: é? Pois é.
0: É bom, né? Berra Rio Grande Velho. Marcas do Pampa e a marca Pandangueira.

0: aqui tocando Marcas do Pampa. Marca Bandeira.
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0: Rio Grande com a radiola ligada e assim vamos a trotito, bebente, seguindo com nosso programa, mandando chasque para esse povarel aonde estiver, este Anastácia. Alô, seu Abraão, aqui seu Armandino, tio Armandino também tá sempre com a radiola ligada, tchê. Alô, dona Jussara, como é que é, minha prenda? Buenas? De casa, a todos esses tauras e prendas que estão por aqui na nossa comitiva, os filhos do Rio Grande estão chegando com o shot do caminhoneiro.

0: filhos do Rio Grande, o shot do caminhoneiro, aproveitando, né? Alô, seu Abraão, como é que é? Dona Norma, seu Murilo, buenas. Nesse tranco, bagual e galponeiro, vamos chegando, Indiada, dando sequência ao nosso programa.
1: Se
0: a Indiada tá ligada, também tá ligadito no portal fandangueiro do nosso jeito.

assim, compadre velho? Roger Moraes, bailanta gaúcha, também vai nesse tranquito, né? Aproveitando lá pro seu Nélio também, com a radiola ligada, seu Kleber. Também dona Betânia, alô, seu Oséias, como é que é, Buenas? Sul nativo e a vida da infância, hein, cara?

0: sou nativo, tá aqui, ó. Vida de infância, tocando pra ti. Galvão.
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0: Ô, gauchada amiga, hoje é segunda-feira, hein, Jada?
3: Então, ó.
0: Segundo, é verdade. Alô, dona Érica, dona Cristina, seu Tiago, tio Chico, temos aqui juntito contigo. Então tá bueno, grato. Vamos lá, barbalado, seguindo no nosso tranco, barbal sul, tchê, chegando aqui, ó. É o cambicho, missioneiro.

Sul Tchê fechando. Abrindo o nosso bloco, né? Tem um bicho missioneiro, Tchê. Aproveitando para mandar um chasque aqui para dona Marisa, tia Giovanni. Alô, dona Érica, buenas, grato pelo costado. Ô, Panambi, Rio Grande do Sul, como é que é? CTG Tropeiro Velho, então tá bueno. É o surungaço que chega, tira assim.

que surungo de galpão, madrugada, campeira pra soltar o verbo, é... Tão nesse tranco bagual, né? Aproveitando pra esse povaréu aí, também ainda mais indiada macanuda com a radiola ligada, alô, indiada de Panambi, é Rio Grande do Sul, vivente, aqui a cepa rio-grandense, buenas abagualadas, e o nosso chasque vai pra indiada lá do CTG Tropeiro Velho, abagualados, nosso de casa, pra esse povaréu, que sempre estão com a radiola ligada, né? Terra Rio Grande Velho, grato, Panambi, grato. Che barbaridade, e é das boas, ao som de um gaitaço.

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2: Rio Grande Velho com a boa marca do Rio Grande do Sul. Aqui vamos seguindo a trotito e tanta bueno, tchê. Aproveitando para mandar mais chasque por aqui. Lá pra gauchada, também junto conosco no Rio Grande Velho. Alô, Abagualados de Santiago. Alô, CTG 18 de setembro, né? Alô, gauchada do Centro de Tradições Gaúchas, 18 de setembro, Santiago, Rio Grande do Sul. Berra, Rio Grande Velho. Balanço de gaita, cavalo e cordiúna, tchê.

0: Deus, balanço de gaita, cavalo e cordiona, sortinha das patas no nosso programa no Galpão. Fábio Gabriel com a radiola ligada, deixa eu aproveitar, Beatriz Rosa, dona Milena Santiago, a vovó Carolina também tá por aqui,
1: é, juntito é conosco, mesmo, né?
0: Seu Pedro Rafael, tchê.
2: Também
0: te digo sim, te conto, Patrício Velho, tá juntito conosco por aqui, grato pelo costado. Vamos seguindo, gauchada. Alô, Tijucas, é Santa Catarina. Aqui também é Cepa Barriga Verde, no sinal eletrônico do Pampa, avisa lá. Abagualados do CTG 4 Estrelas, Marechal. Buenas, grato pelo costado. Aqui no tranco tá chegando o balanço.

buenas, tchê. Bailanta da tia Noca pra fechar por aqui, tiara. É, dá tempo ainda, sim, tá, não, que dá pra mandar mais um chasque, né? Ah, que bom aproveitar pra Teodora, dona Madalena, seu Aurélio, a vovó Zenaide também tá com a rajola ligada, seu Walter, dona Melissa, seu Wilson. Alô, dona Ivone, como é que tu tá? Tchê, buenas, aprenda, Ionara também, Talita, seu Joelson, tio Gino, ah, mas aqui também não falta, né? A vovó Hilda está um sabueiro, vovó. Aqui, ó, grato. A Titaura que teve juntito conosco no programa desde o comecinho. Buenas, te deixando por aqui um quebra-costela chinchado, índio velho. Então vem pra festa, o candeiro que já tá chegando, berra, Rio Grande Velho, porque é coisa bem boa. Vamos, Cusco Velho, olhando a terra por essa estradita, de volta amanhã contigo, Bebente, pra mais um programa Galpão Parra, trazer as cunhudas do Rio Grande do jeito que a gente gosta, né? Berra, Rio Grande Velho, candeeiro, vem pra festa, tchê, vamos pra festa, indiana.

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1: Muito bem, hoje é terça-feira, dia 30 de junho de 2026. A partir de agora você fica bem informado com as informações do Repórter Brasil, que entra no ar.
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1: No âmbito cultural do Rio de Janeiro, a tradicional parada LGBTQIA+ arrastou milhares à Copacabana. Os discursos e manifestações deste ano focam a demanda por maior representatividade eleita por poder legislativo. Atletas transgêneros aproveitaram a exposição mediática do evento para ressaltar a relevância de projetos com inclusão esportiva. Em contrapartida, em Brasília, uma portaria emitida pela Polícia Legislativa gerou fortes discussões a atritos políticos. A segurança institucional proibiu a exibição de bandeiras de movimentos no gramado frontal que circula no Congresso.
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4: Em 2026, o Fundo Nacional de Desenvolvimento Científico e Tecnológico prevê destinar mais de 17 bilhões de reais ao financiamento de projetos de pesquisa, desenvolvimento e inovação no Brasil. Apesar do volume inédito de recursos, a Confederação Nacional da Indústria, a CNI, defende a redução da burocracia para que esse dinheiro chegue às empresas com a agilidade necessária. Uma pesquisa da entidade mostra que 36% dos empresários industriais apontam o excesso de burocracia como principal obstáculo para acessar políticas públicas de incentivo à inovação. Para o presidente da CNI, Ricardo Alban, a burocracia para acessar instrumentos de fomento é um dos fatores que ampliam o custo Brasil, conjunto de entraves burocráticos, estruturais e econômicos que encarece a produção e a realização de negócios no país.
5: Devemos enfrentar as amarras estruturais que encarecem a produção do país. O Curso Brasil treina a capacidade de investimento das empresas, afasta o capital produtivo e aumenta os preços dos produtos e serviços consumidos pelos brasileiros.
4: O diretor de desenvolvimento industrial da CNI, Jefferson Gomes, também reforça a necessidade da simplificação do acesso aos incentivos, preservando a continuidade dos investimentos públicos em inovação. Segundo ele, a previsibilidade desses recursos é essencial para que empresas e pesquisadores possam planejar projetos de longo prazo.
6: É fundamental que o Fundo Nacional de Desenvolvimento Científico e Tecnológico seja mantido ao longo do tempo, para que a gente possa aumentar a complexidade de produtos e assim podemos ter uma indústria mais forte, com produtos com maior valor agregado.
4: Para reverter esse cenário, a CNI propõe uma desburocratização radical nas linhas de financiamento e a modernização dos processos de instituições como o BNDES, a FINEP e as agências estaduais de fomento. O objetivo é destravar o dinheiro já disponível, mas que permanecem represados em longos trâmites administrativos, especialmente para startups e micro e pequenas empresas. A entidade também propõe a substituição dos editais tradicionais por modelos de fluxo contínuo, permitindo que projetos sejam apresentados e analisados de forma permanente, sem depender da abertura de chamadas específicas.
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7: A Polícia Militar de São Paulo prendeu dois homens de 40 e 52 anos por suspeita de participação no ataque ao tenente da Rota, Ronickson Pimentel dos Santos, no último sábado. A tentativa de execução aconteceu em São Caetano do Sul. Eles foram levados ao Departamento de Homicídio da Polícia Paulista e vão passar por audiência de custódia nesta segunda-feira. Os suspeitos foram detidos em Guaianazes, bairro da zona leste de São Paulo, e são investigados por darem apoio a dois homens em uma motocicleta responsáveis pelo ataque a Pimentel, que foi atingido por disparos na cabeça. Segundo a polícia, eles monitoraram o oficial e passaram informações aos executores. Ronickson passou por cirurgia e está internado em estado grave no Hospital Estadual Mário Covas, em Santo André. O policial é irmão de Eloá Cristina Pimentel. O caso dela aconteceu em 2008 e ficou nacionalmente conhecido. Eloá tinha 15 anos quando foi morta, depois de ser mantida por 4 dias em cárcere privado pelo ex-namorado Lindenberg Alves, na época com 22 anos. O crime aconteceu no apartamento em que morava, em Santo André, e teve grande repercussão. Condenado a 39 anos e 3 meses de prisão, atualmente Lindenberg Alves está no regime semiaberto na Penitenciária 2 de Potim, no interior de São Paulo.
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8: As contas do governo registraram déficit de 53 bilhões de reais em maio, maior que os 40 bilhões negativos registrados no mesmo mês do ano passado. O dado foi divulgado nesta segunda-feira pelo Tesouro Nacional. Segundo o relatório, as receitas foram impulsionadas pela arrecadação de tributos sobre vendas e serviços, incluindo o setor financeiro. Já as despesas foram influenciadas pelo aumento do número de beneficiários da Previdência e pela elevação do salário mínimo. Além disso, o documento cita o seguro defeso e um aporte de 2 bilhões de reais realizado em maio para um fundo voltado a mitigar os impactos econômicos dos conflitos no Oriente Médio. No acumulado de janeiro a maio, o déficit soma 44 bilhões e 400 milhões de reais, ante um superávit de quase 33 bilhões de reais registrado no mesmo período do ano passado. O resultado foi impactado pelo pagamento antecipado de precatórios realizado em março. No ano passado, esses pagamentos ficaram concentrados em julho. O secretário do Tesouro Nacional, Daniel Leal, destacou ainda a antecipação do pagamento de emendas impositivas em razão da legislação eleitoral, que restringe esses repasses a partir de julho.
9: A gente não tem nenhuma previsão de aumento para o ano, tá? Foi só uma execução maior, foi aproximadamente já 65% do que estava previsto para a execução do ano.
8: Vale lembrar que a meta de resultado primário para este ano é um superávit de 0,25% do PIB, o equivalente a cerca de 34 bilhões de reais.
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10: Chegou à Venezuela na noite deste domingo o quarto voo humanitário brasileiro com mais 35 bombeiros militares de São Paulo e Minas Gerais, junto com 7 toneladas de equipamentos de resgate, após os 2 terremotos que atingiram a Venezuela no dia 24 de junho. No total, o Brasil já enviou para a Venezuela bombeiros, especialistas da Defesa Civil, técnicos da Anatel, cães de busca, um hospital de campanha, 100 purificadores de água e mais de 100 mil medicamentos e insumos. A operação, determinada pela Presidência da República, envolve o Itamaraty e os Ministérios da Defesa e da Integração e Desenvolvimento Regional. O Brasil se juntou a mais de 25 países que já enviaram para a Venezuela um total de 2.200 socorristas, além de 140 cães de busca. De acordo com o presidente da Assembleia Nacional da Venezuela, Jorge Rodrigues, as consequências dos terremotos são a pior catástrofe da história do país, com quase 1.500 as mortes confirmadas e mais de 3.100 feridos. Pelo menos 73 mil pessoas estão recebendo assistência e distribuição de 7 toneladas de alimentos. Entretanto, a ONU estima que 1 milhão e 800 mil pessoas ainda precisem de ajuda. As atividades escolares em todo o país foram suspensas por mais uma semana. A situação em algumas áreas foi agravada pelas fortes chuvas nesse final de semana, que causaram inundações em Tiabasquém, norte do país, com 114 milímetros de chuva em apenas 8 horas. Quase 100 famílias foram afetadas pelos alagamentos na região. E nesse domingo, a presidente interina Delcy Rodrigues esteve nos acampamentos temporários no estado de La Guaira, o mais afetado, com dezenas de prédios que vieram abaixo. 75% do fornecimento de energia elétrica por lá foi retomado. E uma das vítimas confirmadas em La Guaira foi a brasiliense Vanessa Zacarias da Silva, de 44 anos. A informação é de familiares da modelo brasileira. E no meio de tantas tragédias, algumas notícias ainda dão esperança em relação aos sobreviventes. No domingo, pai e filho foram retirados com vida dos escombros após 4 dias dos terremotos. Eles estavam muito debilitados e foram usadas macas improvisadas com tecidos para levá-los até uma ambulância. No sábado, uma mãe e um bebê de 9 meses também foram resgatados. Ao todo, nesse final de semana, 33 pessoas foram encontradas com vida. Entretanto, de acordo com um site colaborativo, pelo menos 46 mil pessoas seguem desaparecidas.
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10: Cada resgate das vítimas soterradas nos terremotos na Venezuela está sendo comemorado, enquanto as chances de encontrar alguém com vida diminui a cada hora. Nesta segunda, essa foi a emoção do resgate de um homem que ficou preso por 106 horas. No domingo, pai e filho foram retirados com vida dos escombros. No sábado, uma mãe e um bebê de 9 meses também foram resgatados. Apenas no final de semana, 33 pessoas foram encontradas com vida. Entretanto, a atual quantidade oficial de quase 1.500 mortes ainda pode aumentar. Tamara Adrian é professora de Direito da Universidade Central de Caracas e tinha uma propriedade em um edifício, em uma das regiões costeiras mais atingidas.
11: Eu era proprietária de um imóvel, tinha um apartamento na praia em Carabaleda e o prédio desabou completamente. Pessoas morreram por lá. Estima-se, já não se sabe o número exato de ocupantes, que cerca de 60 pessoas morreram naquele prédio.
12: 60 mortos em esse edifício.
10: E mais um tremor de magnitude 4.2 na escala Richter foi sentido por volta das 7 horas da manhã dessa segunda-feira, horário local. Pelo menos 430 réplicas foram registradas nos 4 dias seguintes aos 2 terremotos de maior intensidade no dia 24 de junho. Quase 200 edifícios vieram abaixo e mais de 700 prédios tiveram as estruturas físicas afetadas. No domingo, a presidenta interina Delcy Rodrigues esteve nos acampamentos temporários no estado de La Guaira, o mais afetado. O capitão César Tadeu, da Defesa Civil de São Paulo, que faz parte da Missão Humanitária Brasileira, relatou o cenário que encontrou.
13: O cenário que encontramos é bastante difícil, edifícios colapsados, infraestrutura comprometida e muitas dificuldades de acesso em algumas regiões.
10: De Caracas, quase 8 mil voluntários se deslocaram até La Guaira para ajudar nos resgates. Nesta segunda-feira, a Comissão Europeia anunciou 5 milhões de euros em ajuda, além de um avião transportando 50 toneladas de materiais. A China também informou o envio de suprimentos no valor de quase 15 milhões de dólares.
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11: Dia de ponto facultativo no Congresso, por causa do jogo do Brasil, trabalho mesmo só na terça-feira e já com reunião de líderes na Câmara para definir a pauta da semana e as prioridades. Entre elas, o projeto dos MEI, os microempreendedores individuais. É um projeto de lei complementar que aumenta o teto do faturamento dos MEI. Esse assunto está em negociação com o governo. A equipe econômica, inclusive, deve encaminhar em breve para o Congresso um outro projeto sobre essa questão. Lembrando que o teto dos MEI foi um dos pontos de acordo quando da votação da PEC, que acaba com a escala 6x1. É que como será necessária a adequação da escala de trabalho, é preciso abrir espaço para mais contratações. Outra prioridade é o projeto da misoginia, que criminaliza a misoginia, que é o ódio às mulheres, equipara ao crime de racismo, tornando esse tipo de conduta inafiançável e imprescritível. E também o projeto que regulamenta a inteligência artificial. No Senado, escala 6-1 em discussão no plenário na quarta-feira. E isso tudo antes do texto ser enviado para a Comissão de Constituição e Justiça para a escolha de relator. Por enquanto, a PEC continua.

0: A agenda semanal do presidente Lula prevê participação ativa na próxima reunião de cúpula do Mercosul. Governadores vinculados ao Partido dos Trabalhadores estruturam as pré-campanhas estaduais focando na reeleição deste pleito. O Repórter Brasil agora vai para os intervalos e já já tem mais informações.
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1: Já estamos de volta por aqui dos intervalos desta terça-feira com o Repórter Brasil.
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1: Relatórios publicados por institutos europeus de clima apontam recordes severos em ondas fortes de calor. Cientistas de vários países confirmam que as rápidas mudanças globais intensificaram os picos térmicos neste verão. Países de hemisfério norte decretam alertas máximos sanitários para prevenir desidratação e morte de idosos vulneráveis. O consumo elétrico por refrigeração urbana atingiu níveis recordes, pressionando o sistema de distribuição de energias locais. Os estudos sugerem que os governos criem mais áreas verdes urbanas para atenuar as ilhas severas de calor.
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2: O presidente Lula e o ministro da Fazenda, Dario Durigan, anunciam nesta segunda-feira o Desenrola Adimplentes. O novo programa mira pessoas que estão com as contas em dia, mas que têm dificuldade para conseguir empréstimos e enfrentam altas taxas de juros. O ministro da Fazenda antecipou em entrevistas anteriores que a linha de crédito vai beneficiar trabalhadores informais.
3: O informal no país, ele não tem uma renda fixa por mês, então ele não tem um salário recorrente, ele não tem uma loja em que ele tem um histórico de recorrência de recebimento, ele tem que ir lá ganhar o seu dia a dia de maneira muito pontual, de maneira muito errática. E ele é quem mais toma juros caros no país.
2: A nova linha de crédito faz parte do novo Desenrola Brasil, lançado em maio. O foco da primeira rodada foi a renegociação de dívidas para quem ganha até R$ 8.105. São oferecidas taxas de juros de até 1,99% ao mês para quitar dívidas de cartão de crédito, cheque especial e crédito pessoal. Também poderá ser usado o saldo do FGTS para pagar parte da dívida. Para o ministro Dario Durigan, é justo que o bom pagador receba incentivos. Segundo ele, é hora de aproveitar a oportunidade para renegociar.
3: Nós vamos organizar as contas das pessoas, ajudar o sistema financeiro, aqui é ganha-ganha, para que a gente volte a pagar a dívida. O principal aspecto que o setor financeiro aponta para o governo no debate público do custo alto do dinheiro, no cartão de crédito, cheque especial, é o inadimplemento. Então, quanto mais gente inadimplente, mais pagamento cruzado de quem tem que pagar. Então, nós estamos diminuindo a inadimplência para que esses juros volte a ficar num patamar mais razoável.
2: O anúncio do Desenrola Adimplentes acontece em cerimônia às 9h30.

0: da manhã no Palácio do Planalto, em Brasília.
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2: O país ganhou mais um espaço para a produção de filmes nacionais. Em Salvador, acaba de inaugurar a Bahia Filmes, a primeira empresa pública estadual de produção audiovisual. A nova instituição, que passa a funcionar no edifício Oscar Cordeiro, no bairro do Comércio, vai ampliar as oportunidades para produtores, realizadores e empreendimentos cinematográficos baianos. Ela está vinculada à Secretaria Estadual de Cultura e será responsável por captação de investimentos, além do apoio à distribuição de obras e ao desenvolvimento de novos negócios no segmento do audiovisual da Bahia. A expectativa é que a Bahia Filmes também atue em outras frentes, como a atração de produções para o território baiano, a formação profissional, a promoção de talentos em empresas do setor e o desenvolvimento de novos negócios no estado. O secretário estadual de Cultura, Bruno Monteiro, destaca como a Bahia Filmes vai fortalecer a cadeia produtiva do audiovisual.
3: O audiovisual que é memória, o audiovisual que é identidade, o audiovisual que é um vetor de crescimento e desenvolvimento econômico. E é nisso tudo que nós apostamos ao criarmos essa empresa, que vem para potencializar, para organizar, para fomentar, para fazer circular as obras baianas e projetar cada vez mais todas as riquezas dos profissionais, dos cenários, das histórias, de tudo aquilo que a Bahia produz.
2: Segundo o governo do estado, recursos no valor de 46 milhões de reais serão destinados à comercialização de obras audiovisuais e ao programa Arranjos Regionais Bahia, realizado em parceria com o Ministério da Cultura e a Fundação Cultural do Estado. No site bahiafilmes.ba.gov.br já é possível cadastrar os dados como pessoa física ou jurídica para participar das iniciativas da instituição. É só acessar o link SUAVE, Sistema Unificado do Audiovisual. A página já disponibilizou o primeiro edital para a seleção de 10 projetos com aportes entre R$ 200 mil e R$ 400 mil por proposta, que serão destinados exclusivamente às estratégias de comercialização das obras, contemplando ações como planejamento de lançamento, divulgação, marketing, promoção e distribuição. Na terça-feira, começam as inscrições para os 3 editais do programa Arranjos Regionais Bahia. Já na quarta-feira, será aberto o edital de recursos próprios da Bahia Filmes. Juntos, os investimentos contemplam ações nas áreas de formação, difusão, pesquisa e comercialização de obras audiovisuais.
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4: O IGPM, Índice Geral de Preços Mercado, conhecido como inflação do aluguel, recuou 0,50% em junho, após alta de 0,84% em maio, conforme dados divulgados nesta segunda-feira pelo Instituto Brasileiro de Economia da Fundação Getúlio Vargas. Com o resultado, o índice acumula alta de 3,27% no ano e de 3,16% em 12 meses. De acordo com a FGV, o recuo do preço do petróleo aos níveis anteriores ao conflito no Oriente Médio e as boas safras do primeiro semestre, que se refletiram na queda dos preços de produtos como cana-de-açúcar e café, ajudam a explicar o resultado final do índice. Entre os três grupos que formam o IGPM, o IPA, Índice de Preços ao Produtor Amplo, que tem peso de 60% no indicador final, recuou 0,97% frente à alta de 0,91% observada no mês anterior. Já o IPC, Índice de Preços ao Consumidor, com peso de 30% no IGPM, subiu 0,47%, porém com menor intensidade em relação a maio, quando o índice subiu 0,61%. O INCC, Índice Nacional do Custo da Construção, que responde por 10% do IGPM, registrou alta de 0,85% no mês, além de ser utilizado como referência para reajustes de contratos de aluguel. O IGPM também serve para reajustar algumas tarifas públicas e serviços essenciais.
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5: O governo do Brasil abriu um crédito extraordinário de 550 milhões de reais para apoiar a importação de óleo diesel de uso rodoviário. A medida, publicada nesta segunda-feira, 29, destina os recursos ao Ministério de Minas e Energia para viabilizar uma política de subvenção operada pela Agência Nacional de Petróleo, Gás Natural e Biocombustíveis, ANP. A iniciativa tem caráter emergencial e temporário e busca reduzir os efeitos da alta dos preços internacionais do petróleo sobre a economia brasileira. A medida foi criada após o aumento da instabilidade no mercado global, provocado pelo agravamento do conflito geopolítico no Oriente Médio. A ANP será responsável pelo repasse da subvenção aos importadores de diesel, com critérios baseados no volume comercializado e na diferença entre o preço de referência e o valor definido para o produto. Como a despesa não estava prevista no orçamento de 2026, o governo precisou abrir o crédito extraordinário para garantir a execução da política. A medida atende os critérios de urgência e imprevisibilidade previstos na Constituição.
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5: O governo do Brasil autorizou a nomeação de 132 candidatos aprovados no Concurso Público Nacional Unificado de 2024 e em concurso da Secretaria do Tesouro Nacional. A medida foi publicada nesta segunda-feira, 29, por meio de decreto que permite o preenchimento de cargos em três órgãos da Administração Pública Federal. Do total de nomeações previstas, 13 vagas são destinadas ao Instituto Nacional de Estudos e Pesquisas Educacionais Anísio Teixeira, o INEP, 109 ao Ministério da Agricultura e Pecuária e 10 à Secretaria do Tesouro Nacional. No Ministério da Agricultura, os novos servidores vão atuar em áreas como fiscalização agropecuária, inspeção sanitária de produtos de origem animal e atividades técnicas de laboratório. A medida também amplia a capacidade do INEP na avaliação da educação brasileira e fortalece a gestão das finanças públicas. As nomeações dependem da existência de cargos disponíveis e da confirmação de recursos orçamentários pelos órgãos responsáveis, conforme as regras previstas na legislação.
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5: O Ministério do Desenvolvimento e Assistência Social, o MDS, entregou 49 veículos para reforçar a assistência social no Piauí. A ação realizada nesta segunda-feira, 29, faz parte do Programa de Mobilidade do Sistema Único de Assistência Social, o MobSuas, e busca ampliar o atendimento às famílias em situação de vulnerabilidade. Foram entregues 31 vans adaptadas para acessibilidade e 18 caminhonetes com investimento superior a 13 milhões de reais. Os veículos serão utilizados por unidades públicas e entidades da assistência social para facilitar o deslocamento das equipes técnicas e ampliar o acesso da população aos programas e benefícios. Entre os grupos atendidos estão famílias inscritas no Cadastro Único, beneficiários do Bolsa Família, idosos, pessoas com deficiência, crianças e adolescentes em situação de vulnerabilidade e pessoas em situação de rua. A iniciativa também incluiu ações do programa Acredita no Primeiro Passo, voltadas à inclusão produtiva e à geração de oportunidades para famílias em situação de vulnerabilidade. Em todo o país, o MobSua já destinou mais de 1.900 veículos para fortalecer a rede de assistência social.
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5: O Brasil passou a contar com a primeira regulamentação nacional que define índices mínimos de eficiência energética para lâmpadas e luminárias com tecnologia LED. A medida aprovada pelo Comitê Gestor de Indicadores e Níveis de Eficiência Energética busca modernizar o mercado de iluminação e incentivar o uso racional da energia. A nova regra pode gerar uma economia estimada entre 283 e 432 terawatts-hora até 2040, volume suficiente para abastecer cerca de 14 milhões de residências no período. A expectativa é reduzir o consumo de eletricidade, diminuir custos para consumidores e contribuir para a sustentabilidade do setor elétrico. Os produtos que não atenderem aos novos padrões poderão permanecer no mercado durante um período de transição. Comerciantes terão até 3 anos na primeira etapa e 5 anos na segunda para adequar estoques às exigências. A regulamentação reforça a política nacional de conservação de energia e estabelece critérios para garantir maior qualidade e desempenho dos equipamentos vendidos no país. Com maior eficiência e vida útil, as tecnologias LED ajudam a reduzir desperdícios, custos de manutenção e impactos ambientais.
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6: Mais de 44 mil pessoas foram atendidas pelo INSS no final de semana, segundo o Ministério da Previdência Social, após realização de um mutirão de atendimentos em todo o país. Os atendimentos foram voltados para perícias médicas e avaliações sociais. As vagas foram distribuídas entre as regiões Nordeste, com 31.546 pessoas atendidas, Sudeste, com 5.199 vagas, Norte, com 2.382 atendimentos, Centro-Oeste, com 795 pessoas atendidas e Região Sul, com 4...
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7: Os gestores financeiros reposicionam os ativos visando a transição de portfólio para o início deste segundo semestre. A cautela macroeconômica baseia-se nas flutuações da taxa de juros e no cenário inflacionário de moedas fortes. Investidores buscam diversificar aportes direcionados a capital para fundos de recebíveis e títulos indexados na renda fixa. O balanço definitivo de rendimento das principais carteiras comerciais será divulgado nos próximos dias pelas corretoras. O Repórter Brasil agora vai para os intervalos e já tem mais informações.
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1: Estamos de volta com o terceiro bloco do Repórter Brasil desta terça-feira.
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1: Hospitais e postos de saúde de várias regiões do país registram um aumento expressivo de atendimento a pacientes com doenças respiratórias crônicas devido à chegada do inverno rigoroso. Médicos, pediatras e pneumologistas alertam para o surto sazonal provocado por vírus comuns nesta época do ano, que pressiona a ocupação de leitos de enfermaria e terapia intensiva pediátrica. Diante do cenário preocupante, as secretarias estaduais decidiram intensificar as campanhas de vacinação contra a gripe e a Covid-19 para frear os avanços de contágios comunitários.
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2: Começa nesta terça-feira, dia 30, o pagamento do segundo lote de restituição do imposto de renda, considerado o maior da história em quantidade de contribuintes contemplados, segundo a Receita Federal. São 16 bilhões de reais em créditos para 9.585.797 contribuintes. O valor é o mesmo do lote pago anteriormente, o primeiro lote de restituição do imposto de renda 2026, em 29 de maio deste ano. Segundo a Receita, os valores devidos da maior parte dos declarantes serão quitados já nos dois primeiros lotes de 2026. Esses pagamentos deverão alcançar cerca de 80% do total estimado de restituições do ano. Se somarmos os dois primeiros lotes do ano, serão contemplados 18 milhões e 300 mil contribuintes, com um valor total de 32 bilhões de reais em restituições. A antecipação dos créditos se deu após processamento de milhões de declarações em pouco tempo, beneficiando tanto os contribuintes com prioridade legal quanto aqueles que aderiram às soluções digitais, como a declaração pré-preenchida e o recebimento da restituição via Pix. O crédito bancário será realizado ao longo desta terça-feira. Cerca de 4 bilhões e meio de reais serão destinados a contribuintes com prioridade legal, como idosos acima de 80 anos, idosos entre 60 e 79 anos, pessoas com deficiência física, mental ou moléstia grave e contribuintes cuja maior fonte de renda seja o magistério. Para saber se a restituição está disponível, basta acessar gov.br/Receita Federal, clicar em Meu Imposto de Renda e depois em Consultar Minha Restituição. O pagamento é feito somente na conta do titular da declaração.
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2: É época de festejos juninos em todo o país e o acolhimento às mulheres foi destaque em uma das cidades mais tradicionais na realização dessas festas. João Pessoa, na Paraíba, recebeu a Tenda Lilás, um projeto itinerante do Ministério das Mulheres, com informação, acolhimento e orientação sobre os direitos das mulheres. Ao longo dos dias, a equipe orientou a população sobre os diferentes tipos de violência e os primeiros sinais de agressão que as mulheres podem reconhecer, além de divulgar canais de denúncia como o Ligue 180. Um alerta que o Ministério das Mulheres faz é que a violência não começa com a agressão física, mas com comportamentos que acabam sendo naturalizados, como humilhações e desqualificações, até chegar ao feminicídio. A Tenda Lilás ofereceu ainda materiais educativos sobre a Lei Maria da Penha, prevenção ao feminicídio, direitos das mulheres, serviços especializados disponíveis em João Pessoa e informações sobre a Central de Atendimento à Mulher, Ligue 180. A iniciativa criada pelo Ministério das Mulheres no ano passado percorre diferentes estados brasileiros para levar informação, orientação e acolhimento a mulheres em espaços de grande circulação de pessoas. Só em 2026, a Tenda Lilás já passou pelo Distrito Federal e por 22 estados brasileiros.
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3: As fortes chuvas que atingiram Pernambuco na noite de sábado, dia 27, mobilizaram equipes da Secretaria Nacional de Proteção e Defesa Civil, a SEDEC, que acompanham a situação dos municípios afetados e mantém contato com as defesas civis locais para prestar apoio técnico. Até o momento, apenas Timbaúba solicitou ao Ministério da Integração e do Desenvolvimento Regional o reconhecimento federal de situação de emergência. As chuvas provocaram alagamentos, inundações, deslizamentos de terra, desmoronamentos e danos a residências em 9 cidades do estado. Municípios que obtiveram o reconhecimento federal da situação de emergência podem solicitar recursos para ações de defesa civil por meio do Sistema Integrado de Informações sobre Desastres, após análise e aprovação dos planos de trabalho pela Defesa Civil Nacional. Os valores são liberados por portaria publicada no Diário Oficial da União. O órgão também oferece cursos online gratuitos para capacitar agentes municipais e estaduais no uso do sistema e na resposta a emergências.
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3: O presidente Lula participou nesta segunda-feira da cerimônia de lançamento de novas medidas voltadas ao incentivo à adimplência e à ampliação do acesso ao crédito. Entre os anúncios está o Desenrola Adimplentes, programa direcionado a trabalhadores informais que mantêm as contas em dia ou têm dívidas com até 90 dias de atraso. A proposta é oferecer crédito em condições mais favoráveis para reorganização financeira. Durante o evento, também foi lançado FIES Empreendedor, linha de crédito destinada a ex-estudantes que estão pagando o financiamento estudantil em dia e desejam investir em atividades empreendedoras. Outra medida permite que trabalhadores com carteira assinada utilizem parte do saldo do FGTS como garantia em operações de crédito consignado privado. A utilização é facultativa e, segundo o governo, pode contribuir para a obtenção de taxas de juros menores. As medidas foram apresentadas por meio de medida provisória e começam a integrar a política de ampliação do acesso ao crédito no país.
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3: Já passa de 90 dias a operação de desintrusão na terra indígena Sararé, em Mato Grosso. O foco do governo federal com a operação é impedir o retorno de garimpeiros e a exploração ilegal de ouro dentro do território. O prejuízo calculado com a mega operação ultrapassa 100 milhões de reais aos criminosos. Foram inutilizadas quase 4 toneladas de explosivos e destruídos 199 acampamentos, 829 motores de garimpo, 34 escavadeiras hidráulicas, entre outros itens. As equipes da Força Nacional de Segurança Pública identificaram a camuflagem de equipamentos e da atividade garimpeira como túneis subterrâneos construídos para explorar ouro. Também foram encontrados bunkers abertos para esconder equipamentos. Trabalho conjuntamente com a Força Nacional, o Instituto Brasileiro do Meio Ambiente e dos Recursos Naturais Renováveis, o IBAMA, a Polícia Rodoviária Federal, a Polícia Federal e a Fundação Nacional dos Povos Indígenas, FUNAI. Juntos, as equipes identificaram e destruíram, até o momento, 35 bunkers. Também foram identificados 33 túneis. A terra indígena Sararé abriga 201 indígenas do povo Nanmicauara, distribuídos em 7 aldeias. Dos 67 mil hectares de área, 4.200 hectares foram atingidos pela atividade garimpeira. Homologado em 1985, nos últimos anos, o território indígena enfrenta conflitos decorrentes da exploração ilegal de ouro.
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4: Moradores de Porto Velho recebem as atividades do governo do Brasil na rua nesta terça-feira, dia 30. O atendimento acontece das 9 da manhã às 5 da tarde no Colégio Marcelo Cândia, subsede 1, Rua Petrolina, 10.804, Mariana. Entre os atendimentos disponíveis estão perícias do INSS, que faz atendimento no mesmo local também no dia 1º de julho, das 7 da manhã às 5 da tarde, vacinação para todas as idades, testes rápidos para infecções sexualmente transmissíveis, microchipagem de cães e gatos e assistência jurídica gratuita. A população também pode atualizar o cadastro único, regularizar CPF, MEI e CNPJ e obter informações sobre programas como Bolsa Família, Pé de Meia, Gás do Povo, Minha Casa Minha Vida, Reforma Casa Brasil e Desenrola Brasil 2.0. Os participantes ainda têm acesso aos correios, orientações sobre crédito, comércio eletrônico, educação financeira e atendimento para agentes culturais. A programação inclui também cadastro da ID Jovem e informações sobre formação de motoristas.
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4: O Sistema Único de Saúde passa a oferecer uma nova linha de atendimento especializado para pessoas que vivem com HIV ou AIDS. A infectologia foi incluída no programa Agora Tem Especialistas do Ministério da Saúde, ampliando o acesso a consultas, exames e acompanhamento especializado. A nova oferta reúne em um único fluxo de atendimento procedimentos necessários para investigação, diagnóstico e definição do tratamento de pacientes com imunossupressão. O encaminhamento será feito pela atenção primária à saúde ou pelos serviços especializados conforme os critérios definidos pelas redes locais. Segundo o Ministério da Saúde, a medida busca agilizar o atendimento, reduzir o tempo de espera e integrar o cuidado às pessoas que necessitam de acompanhamento em infectologia. Com a inclusão da nova especialidade, o programa Agora Tem Especialistas passa a contemplar 7 áreas de atendimento: cardiologia, ginecologia, oftalmologia, oncologia, ortopedia, otorrinolaringologia e infectologia.
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1: Na frente de fiscalizações, a Agência Nacional de Vigilância Sanitária emitiu uma ordem de recolhimento imediato para diversas marcas conhecidas como cosméticos e loções capilares. A medida cautelar foi tomada após fiscais da agência identificarem que os produtos estavam circulando no mercado de varejo sem as devidas regularizações sanitárias obrigatórias. Além da ausência de registro legal, os rótulos desses itens traziam falsas alegações de tratamento terapêuticos milagrosos, enganando diretamente os consumidores. A Anvisa determinou a suspensão da fabricação, comercialização e as propagandas dos lotes irregulares que ofereciam potenciais riscos de alergias severas e intoxicação aos usuários. O Repórter Brasil fica por aqui com essa edição. Voltaremos amanhã com muito mais para
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5: 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Informa a hora certa.
6: 8h51.
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5: Atenção, atenção, signo de Áries. Tudo o que puder ser feito em casa deve correr melhor agora. Bora pro trabalho. Na sorte do dia, seu número é o 44. Atenção, atenção, signo de Touro. Aproveite as boas energias de Mercúrio e Júpiter para melhorar os relacionamentos, inclusive no trabalho, viu? Na sorte do dia, seu número é o 43. Atenção, atenção, signo de Gêmeos. Com Mercúrio e Júpiter em bom aspecto, fica mais fácil mergulhar nas tarefas e descobrir novas fontes de renda. Na sorte do dia, seu número é o 19. Daqui a pouco a gente confere mais previsões astrais para os demais signos. Fique ligado, eu sou o Fabão e a gente volta daqui a pouco.
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10: Oi, turma! Chegamos por aqui com Bandas e Companhia. A partir de agora com você por aqui, trazendo muita música, bom som do bailão. Eu sou o Fabiano Farias e por aqui vamos nesta companhia com as bandas e o Tchê, pra gente curtir, cantar e dançar também. Banda Belle abrindo a sequência musical Chorei no Baile. Bem amada que mora longe, chegando agora.

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1: As melhores pra você curtindo, Bandas e Companhia. Tocamos aí o som do Passarela, Pix, vem mais, o que tá chegando por aqui? Tá chegando Carisma, 10 latinhas, curte só.
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2: Bandas e Companhia, sempre com você, onde você estiver, tocando melhor no som do bailão. Grupo Rota da Serra, com Brilha Som Ficante Temporário. Fechou a primeira, tem intervalo chegando, a gente volta já.
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8: Atenção, atenção, signo de Câncer. Mercúrio e Júpiter trocam likes e turbinam a sua criatividade, além de animarem os contatos e conversas. Então, use essa energia para finalizar o que precisa ser feito no serviço. Na sorte do dia, seu número é o 52. Atenção, atenção, signo de Leão. Mercúrio e Júpiter enviam boas energias para conversar sobre assuntos antigos com o pessoal de casa, ainda mais se está querendo descobrir algo. Na sorte do dia, seu número é o 1. Atenção, atenção, signo de Virgem. O seu lado sonhador fica mais evidente, assim como seu raciocínio rápido e suas ideias animadas, graças às energias de Mercúrio e Júpiter. Mas focar isso no trabalho talvez seja um desafio. Na sorte do dia, seu número é o 11. Daqui a pouco a gente confere mais previsões astrais para os demais signos. Fique ligado, eu sou o Fabão e a gente volta daqui a pouco.
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2: Bandas e Companhia seguindo por aqui com Hora do Tietê, em João Luiz Correia, cultuando a tradição. Grupo Manotaço, Floriano Acordiona, Hora do Tietê.
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1: Hora do Tchê pra você, Grupo Mauro Tasso e João Luiz Correia. Vamos seguindo, Banda em Dicção, Pinga no Tanque, tem Brilha Som por aqui também, Tudo Deu em Nada. É o Bandas e Companhia.
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1: Que bom demais é poder estar com você, sendo com você por aqui, trazendo essa sequência com o som do bailão. Tem intervalo chegando, a gente volta já trazendo mais bandas, depois do intervalo.
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8: Atenção, atenção, signo de Libra. Vale cuidar melhor da sua imagem se quiser colecionar elogios por onde passar, viu? Na sorte do dia, seu número é o 32. Atenção, atenção, signo de Escorpião. Se tiver que trabalhar hoje, a dica é focar em tarefas que podem ser desenvolvidas em equipe, já que você vai interagir melhor com todo mundo. Na sorte do dia, seu número é 53. Atenção, atenção, signo de Sagitário. É um bom dia para se conhecer melhor, tirar um tempo para meditar ou ouvir sua intuição, que estará a mil. Na sorte do dia, seu número é 29. Daqui a pouco a gente confere mais previsões astrais para os demais signos. Fique ligado, eu sou o Fabão e a gente volta daqui a pouco.
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1: Volto por aqui, Bandas e Companhia. Vem chegando Banda Sedução Fatal, Seu Corretor. Tem por aqui Scala, Beijando Garrafa e ainda Rogério Magrão e Banda Vida de Rua. É o Bandas e Companhia.
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0: Vida de rua, se ela quiser, ela que muda. Rogério Magrão e banda. Vem Hora do Tchê, Meu Violão e Meu Cachorro. Ari Correia tem banda vaneira, Coice de Mula Chucra. Hora do Tchê.
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1: Hora do Tchê pra você, banda Vaneira Coice de Mula Chucra. Fechou mais um intervalo e a gente volta já com recordações, flashback de bandas.
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4: Atenção, atenção, signo de Capricórnio. Se tiver que encarar o serviço, priorize tudo que pode ser feito em parceria. Na sorte do dia, seu número é o 18. Atenção, atenção, signo de Aquário. Cuide primeiro do que precisa ser feito e deixe para se divertir mais tarde. Bom momento para rever algumas rotinas e até tomar decisões importantes para o futuro. Na sorte do dia, seu número é o 25. Atenção, atenção, signo de Peixes. O bom aspecto de Mercúrio e Júpiter pela manhã garantem mais descontração e reforça os laços com pessoas queridas. Quem tem planos para viajar vai curtir ainda mais esse dia. Por hoje é só, pessoal, a gente volta na próxima edição das Previsões Astrais para o seu signo. Um beijo e até mais.
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7: Bandas e Companhia que segue por aqui, vem recordações, flashback de bandas. Rogério Magrão e banda, Tô na Boca do Povo. Tem Brilhação, Querida Amiga, e ainda Som 7, Sem Amor Ninguém Vive. Recordações. Flashback de bandas.
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1: Recordações, flashback de banda, são sete, sem amor ninguém vive. Vamos seguindo, vem Banda Toque Legal com Cris. A música é 20 horas de bar, tem por aqui Porti Maria. Os Atuais tocando também na nossa sequência. Curte aí, Bandas e Companhia.
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2: Os atuais sucesso por Ti Maria, teve 20 horas de bar e tem mais. Depois do intervalo a gente volta com mais Bandas e Companhia, não sai daí.
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9: Agora tem mais uma edição do Resumo de Novelas. A gente confere tudo que rola em Avenida Brasil desta terça. Nina se incomoda ao ver Carminha comemorar por ter feito as pazes com o filho. Mona Lisa tenta ser agradável com Suelen. Alexia descobre que Cadinho armou para que ela brigasse com Rui no dia do casamento. Noemi e Verônica preparam sua vingança contra Alexa. Cadinho é preso. Tufão e Débora pedem que Jorginho desista de procurar sua mãe biológica. Irã e Leandro se desentendem no treino. Fique ligado que a gente volta a qualquer momento com mais resumo da sua novela favorita.
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2: Segue Bandas e Companhia. Vem que tem banda trilegal com Wagner Schneider. Dois emburrados, só uma lajota, uma só lajota. Clayton Borges ainda passarela, bebê deitado. Segue Bandas e Companhia.
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0: Locução e apresentação, Fabiano Farias.
1: O bebê deitado, passarela, vem hora do tia chegando por aqui. Tem candeeiro, xeloquedo, botoneira. Tem ainda chiquito e bordoneio, garrando um sentimento. Hora do tia no banda.
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0: Força Gaúcha. Agarrando o sentimento por aqui, Chiquito e Bordonei tocando Hora do Tino, Bandas e Companhia, que fechou mais uma. Intervalo, a gente volta já com recordações, flashback de banda.
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3: Agora tem mais uma edição do Resumo de Novelas. A gente confere tudo que rola em A Nobreza do Amor desta terça. Tonho se mostra lúcido e todos comemoram. Dona Menina visita Tonho e Lúcia Lica se impressiona com a fala da rezadeira sobre o destino do amado. Fátima descobre que Salma mentiu para visitar Tonho no hospital. Sebastião se impressiona quando Virgínia decide denunciar Veriato ao bispo. Chinua ajuda Kenny em suas atitudes contra a tirania de Gendal. Fique ligado que a gente volta a qualquer momento com mais resumo da sua novela favorita.
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6: Bandas e Companhia trazendo mais, muito mais. Vem chegando por aqui recordações, flashback de bandas. Tem Banda Elite Show, Ele Se Apaixonou, Kátia Queira, Vanderlei Rodrigo e ainda Terceira Dimensão, Caminhoneiro Apaixonado. Recordações, flashback de bandas.
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2: E companhia com flashback de bandas pra você curtir por aqui, ó. Flashback, aquelas músicas gostosas de ouvir. Que beleza. Vamos seguindo, vem Nave Som, Abraço de Pijama, tem Silverson, Você Foi Mentira. É o Bandas e Companhia. Segue.
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0: Você foi mentira, disfarçado de amor da minha vida. Fechou mais uma, intervalo e a gente volta já depois do intervalo.
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7: Agora tem mais uma edição do Resumo de Novelas. A gente confere tudo que rola em Coração Acelerado desta terça. Eduarda fica conflituada com o beijo em Leandro. Palmir incentiva João Raul a dar uma nova chance para Grado. Gael se preocupa com a reputação de Nayane e fica encantada com o rapaz. Alita divulga uma foto de Eduarda e Leandro juntos no hotel em Brasília e Ronei passa mal. Agrado confronta Eduarda sobre Leandro. Laurinha repreende Malvino por tentar controlar seus passos. Fique ligado que a gente volta a qualquer momento com mais resumo da sua novela favorita.
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6: Agora tem mais uma edição do Resumo de Novelas. A gente confere tudo que rola em Quem Ama Cuida desta terça. Adriana agradece a defesa de Nancy. Nancy conta a Adriana o motivo pela qual foi presa. André diz ao tio que voltou ao Brasil para trabalhar com ele. Pedro conta a Elisa que Ademir subornou Tom. Otoniel conversa com Francesca sobre a situação de Adriana. Otoniel convida Francesca para almoçar com sua família. Ademir recebe uma intimação para explicar os depósitos da conta de Tom e se nega a dar explicações a Pedro. Fique ligado que a gente volta a qualquer momento com mais resumo da sua novela favorita.
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13: Bandas e Companhia seguindo por aqui com Hora do Tieto em João Luiz Correia, cultuando a tradição. Grupo Manotaço, Floriano Acordiona, Hora do Tieto.
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1: Hora do Tchê pra você, Grupo Mauro Tasso e João Luiz Correia. Vamos seguindo, banda em dicção, pinga no tanque, tem brilha som por aqui também, tudo deu em nada. É o Bandas e Companhia.
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1: E bom demais é poder estar com você, sempre com você por aqui, trazendo essa sequência com o som do bailão. Tem intervalo chegando, a gente volta já trazendo mais bandas, depois do intervalo.
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1: Bandas e Companhia seguindo com as saideiras de hoje. Pra ir fechando, sim senhor, sim senhora. Vamos lá, saideiras. Banda Caine do Brasil, Lembranças de Amor, tem a Dama e o Garçom. Tem ainda a Chance é Grande. Tô indo, a gente se encontra amanhã. Amanhã tem mais Bandas e Companhia. Para você, um grande abraço e até amanhã. Tchau.

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2: 11:26.
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13: Muito bem, hoje é terça-feira, dia 30 de junho de 2026. A partir de agora você fica bem informado com as informações do Repórter Brasil, que entra no ar.
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13: No âmbito cultural do Rio de Janeiro, a tradicional parada LGBTQIA+ arrastou milhares à Copacabana. Os discursos e manifestações deste ano focam a demanda por maior representatividade eleita por poder legislativo. Atletas transgêneros aproveitaram a exposição mediática do evento para ressaltar a relevância de projetos com inclusão esportiva. Em contrapartida, em Brasília, uma portaria emitida pela Polícia Legislativa gerou fortes discussões e atritos políticos. A segurança institucional proibiu a exibição de bandeiras de movimentos no gramado frontal que circula no Congresso.
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15: O pagamento do Bolsa Família referente ao mês de junho para os beneficiários com o número de identificação social ONIS terminado em 9. Os pagamentos são realizados preferencialmente na poupança Caixa ou conta Caixa Tem. Com a conta Caixa Tem, os beneficiários podem pagar contas e fazer transferências diretamente pelo aplicativo no celular. O benefício também pode ser movimentado com o cartão de débito da conta em comércios, unidades lotéricas, correspondentes Caixa Aqui, terminais de autoatendimento e agências da Caixa. Além disso, é possível realizar saques sem cartão nos terminais de autoatendimento e unidades lotéricas, utilizando a identificação biométrica previamente cadastrada em uma agência da Caixa. Chegou o novo aplicativo do Bolsa Família, mais completo e fácil de usar. Acompanhe a data do seu pagamento, consulte seus benefícios e fique por dentro de todas as novidades do programa. Para baixar os aplicativos Caixa Tem e Bolsa Família, basta acessar a loja de aplicativos do seu smartphone.
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16: Em 2026, o Fundo Nacional de Desenvolvimento Científico e Tecnológico prevê destinar mais de 17 bilhões de reais ao financiamento de projetos de pesquisa, desenvolvimento e inovação no Brasil. Apesar do volume inédito de recursos, a Confederação Nacional da Indústria, a CNI, defende a redução da burocracia para que esse dinheiro chegue às empresas com a agilidade necessária. Uma pesquisa da entidade mostra que 36% dos empresários industriais apontam o excesso de burocracia como principal obstáculo para acessar políticas públicas de incentivo à inovação. Para o presidente da CNI, Ricardo Alban, a burocracia para acessar instrumentos de fomento é um dos fatores que ampliam o custo Brasil, conjunto de entraves burocráticos, estruturais e econômicos que encarece a produção e a realização de negócios no país.
17: Devemos enfrentar as amarras estruturais que encarecem a produção do país. O Curso Brasil treina a capacidade de investimento das empresas, afasta o capital produtivo e aumenta os preços dos produtos e serviços consumidos pelos brasileiros.
16: O diretor de Desenvolvimento Industrial da CNI, Jefferson Gomes, também reforça a necessidade da simplificação do acesso aos incentivos, preservando a continuidade dos investimentos públicos em inovação. Segundo ele, a previsibilidade desses recursos é essencial para que empresas e pesquisadores possam planejar projetos de longo prazo.
0: É fundamental que o Fundo Nacional de Desenvolvimento Científico e Tecnológico seja mantido ao longo do tempo, para que a gente possa aumentar a complexidade de produtos e, assim, podemos ter uma indústria mais forte, com produtos com maior valor agregado.
16: Para reverter esse cenário, a CNI propõe uma desburocratização radical nas linhas de financiamento e a modernização dos processos de instituições como o BNDES, a FINEP e as agências estaduais de fomento. O objetivo é destravar o dinheiro já disponível, mas que permanecem represados em longos trâmites administrativos, especialmente para startups e micro e pequenas empresas. A entidade também propõe a substituição dos editais tradicionais por modelos de fluxo contínuo, permitindo que projetos sejam apresentados e analisados de forma permanente, sem depender da abertura de chamadas específicas.
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8: A Polícia Militar de São Paulo prendeu dois homens de 40 e 52 anos por suspeita de participação no ataque ao tenente da Rota, Ronickson Pimentel dos Santos, no último sábado. A tentativa de execução aconteceu em São Caetano do Sul. Eles foram levados ao Departamento de Homicídio da Polícia Paulista e vão passar por audiência de custódia nesta segunda-feira. Os suspeitos foram detidos em Guaianazes, bairro da zona leste de São Paulo, e são investigados por darem apoio a dois homens em uma motocicleta responsáveis pelo ataque a Pimentel, que foi atingido por disparos na cabeça. Segundo a polícia, eles monitoraram o oficial e passaram informações aos executores. Ronickson passou por cirurgia e está internado em estado grave no Hospital Estadual Mário Covas, em Santo André. O policial é irmão de Eloá Cristina Pimentel. O caso dela aconteceu em 2008 e ficou nacionalmente conhecido. Eloá tinha 15 anos quando foi morta, depois de ser mantida por 4 dias em cárcere privado pelo ex-namorado Lindenberg Alves, na época com 22 anos. O crime aconteceu no apartamento em que morava, em Santo André, e teve grande repercussão. Condenado a 39 anos e 3 meses de prisão, atualmente Lindenberg Alves está no regime semiaberto na Penitenciária 2 de Potim, no interior de São Paulo.
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11: As contas do governo registraram déficit de 53 bilhões de reais em maio, maior que os 40 bilhões negativos registrados no mesmo mês do ano passado. O dado foi divulgado nesta segunda-feira pelo Tesouro Nacional. Segundo o relatório, as receitas foram impulsionadas pela arrecadação de tributos sobre vendas e serviços, incluindo o setor financeiro. Já as despesas foram influenciadas pelo aumento do número de beneficiários da Previdência e pela elevação do salário mínimo. Além disso, o documento cita o seguro defeso e um aporte de 2 bilhões de reais realizado em maio para um fundo voltado a mitigar os impactos econômicos dos conflitos no Oriente Médio. No acumulado de janeiro a maio, o déficit soma 44 bilhões e 400 milhões de reais, ante um superávit de quase 33 bilhões de reais registrado no mesmo período do ano passado. O resultado foi impactado pelo pagamento antecipado de precatórios realizado em março. No ano passado, esses pagamentos ficaram concentrados em julho. O secretário do Tesouro Nacional, Daniel Leal, destacou ainda a antecipação do pagamento de emendas impositivas em razão da legislação eleitoral, que restringe esses repasses a partir de julho.
18: A gente não tem nenhuma previsão de aumento para o ano, tá? Foi só uma execução maior, foi aproximadamente já 65% do que estava previsto para a execução do ano.
11: Vale lembrar que a meta de resultado primário para este ano é um superávit de 0,25% do PIB, o equivalente a cerca de 34 bilhões de reais.
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19: Chegou à Venezuela na noite deste domingo o quarto voo humanitário brasileiro com mais 35 bombeiros militares de São Paulo e Minas Gerais, junto com 7 toneladas de equipamentos de resgate, após os dois terremotos que atingiram a Venezuela no dia 24 de junho. No total, o Brasil já enviou para a Venezuela bombeiros, especialistas da Defesa Civil, técnicos da Anatel, cães de busca, um hospital de campanha, 100 purificadores de água e mais de 100 mil medicamentos e insumos. A operação, determinada pela Presidência da República, envolve o Itamaraty e os Ministérios da Defesa e da Integração e Desenvolvimento Regional. O Brasil se juntou a mais de 25 países que já enviaram para a Venezuela um total de 2.200 socorristas, além de 140 cães de busca. De acordo com o presidente da Assembleia Nacional da Venezuela, Jorge Rodrigues, as consequências dos terremotos são a pior catástrofe da história do país, com quase 1.500 mortes confirmadas e mais de 3.100 feridos. Pelo menos 73 mil pessoas estão recebendo assistência e distribuição de 7 toneladas de alimentos. Entretanto, a ONU estima que 1.800.000 pessoas ainda precisem de ajuda. As atividades escolares em todo o país foram suspensas por mais uma semana. A situação em algumas áreas foi agravada pelas fortes chuvas nesse final de semana, que causaram inundações em Tiabasquém, norte do país, com 114 milímetros de chuva em apenas 8 horas. Quase 100 famílias foram afetadas pelos alagamentos na região. E nesse domingo, a presidente interina Delcy Rodrigues esteve nos acampamentos temporários no estado de La Guaira, o mais afetado, com dezenas de prédios que vieram abaixo. 75% do fornecimento de energia elétrica por lá foi retomado. E uma das vítimas confirmadas em La Guaira foi a brasiliense Vanessa Zacarias da Silva, de 44 anos. A informação é de familiares da modelo brasileira. E no meio de tantas tragédias, algumas notícias ainda dão esperança em relação aos sobreviventes. No domingo, pai e filho foram retirados com vida dos escombros após 4 dias dos terremotos. Eles estavam muito debilitados e foram usadas macas improvisadas com tecidos para levá-los até uma ambulância. No sábado, uma mãe e um bebê de 9 meses também foram resgatados. Ao todo, nesse final de semana, 33 pessoas foram encontradas com vida. Entretanto, de acordo com um site colaborativo, pelo menos 46 mil pessoas seguem desaparecidas.
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19: Cada resgate das vítimas soterradas nos terremotos na Venezuela está sendo comemorado, enquanto as chances de encontrar alguém com vida diminui a cada hora. Nesta segunda, essa foi a emoção do resgate de um homem que ficou preso por 106 horas. No domingo, pai e filho foram retirados com vida dos escombros. No sábado, uma mãe e um bebê de 9 meses também foram resgatados. Apenas no final de semana, 33 pessoas foram encontradas com vida. Entretanto, a atual quantidade oficial de quase 1.500 mortes ainda pode aumentar. Tamara Adrian é professora de Direito da Universidade Central de Caracas e tinha uma propriedade em um edifício, em uma das regiões costeiras mais atingidas.
21: Eu era proprietária de um imóvel, tinha um apartamento na praia em Carabaleda e o prédio desabou completamente. Pessoas morreram por lá. Estima-se, já não se sabe o número exato de ocupantes, que cerca de 60 pessoas morreram naquele prédio.
22: 60 mortos nesse edifício.
19: E mais um tremor de magnitude 4.2 na escala Richter foi sentido por volta das 7 horas da manhã dessa segunda-feira, horário local. Pelo menos 430 réplicas foram registradas nos 4 dias seguintes aos 2 terremotos de maior intensidade no dia 24 de junho. Quase 200 edifícios vieram abaixo e mais de 700 prédios tiveram as estruturas físicas afetadas. No domingo, a presidenta interina Delcy Rodrigues esteve nos acampamentos temporários no estado de La Guaira, o mais afetado. O capitão César Tadeu, da Defesa Civil de São Paulo, que faz parte da missão humanitária brasileira, relatou o cenário que encontrou.
23: O cenário que encontramos é bastante difícil, edifícios colapsados, infraestrutura comprometida e muitas dificuldades de acesso em algumas regiões.
19: De Caracas, quase 8 mil voluntários se deslocaram até La Guaira para ajudar nos resgates. Nesta segunda-feira, a Comissão Europeia anunciou 5 milhões de euros em ajuda, além de um avião transportando 50 toneladas de materiais. A China também informou o envio de suprimentos no valor de quase 15 milhões de dólares.
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21: Dia de ponto facultativo no Congresso por causa do jogo do Brasil. Trabalho mesmo só na terça-feira e já com reunião de líderes na Câmara para definir a pauta da semana e as prioridades. Entre elas, o projeto dos MEI, os microempreendedores individuais. É um projeto de lei complementar que aumenta o teto do faturamento dos MEI. Esse assunto está em negociação com o governo. A equipe econômica, inclusive, deve encaminhar em breve para o Congresso um outro projeto sobre essa questão. Lembrando que o teto dos MEI foi um dos pontos de acordo quando da votação da PEC, que acaba com a escala 6x1. É que, como será necessária a adequação da escala de trabalho, é preciso abrir espaço para mais contratações. Outra prioridade é o projeto da misoginia, que criminaliza a misoginia, que é o ódio às mulheres, equipara ao crime de racismo, tornando esse tipo de conduta inafiançável e imprescritível. E também o projeto que regulamenta a inteligência artificial. No Senado, escala 6x1 em discussão no plenário na quarta-feira. Isso tudo antes do texto ser enviado para a Comissão de Constituição e Justiça para a escolha de relator. Por enquanto, a PEC continua parada na Secretaria-Geral da Mesa, aguardando encaminhamento. Isso tudo há 3 semanas do início do recesso parlamentar. Da Rádio Nacional em Brasília.
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13: O cenário político em Brasília acompanha de perto as discussões partidárias sobre os blocos de liderança. O senador Jacques Wagner deixou formalmente o posto de líder do governo federal perante a cúpula do Senado. Articulações e negociações de bastidores ocorrem intensamente para definir quem assumirá a vaga estratégica de interlocução. Além disso, a agenda semanal do presidente Lula prevê participação ativa na próxima reunião de cúpula do Mercosul. Governadores vinculados ao Partido dos Trabalhadores estruturam as pré-campanhas estaduais focando na reeleição deste pleito. O Repórter Brasil agora vai para os intervalos e já já tem mais informações.
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3: 11 horas 42 minutos, 11h42, seguimos o plantão de notícias e você conferindo a previsão do tempo para esta terça-feira, também para os próximos dias, com as informações do Centro Hidrometeorológico da Univates.
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24: Como vai o tempo e a temperatura?
25: Bom dia, ouvintes. Nas próximas horas, a nebulosidade segue predominando no vale, devido à circulação de umidade associada à área de baixa pressão posicionada sobre o oceano. Ao longo do dia, pode ocorrer chuva na região, em geral fraca a moderada, alternada por períodos de melhoria. Entre a tarde e a noite, a instabilidade aumenta gradualmente e favorece pancadas de maior intensidade em pontos isolados. Os ventos sopram no quadrante sul-sudeste de fraca a moderada intensidade, mantendo a sensação de frio durante todo o dia. As temperaturas de hoje devem variar entre 9 e 14 graus. Amanhã, o tempo permanece instável no vale, devido à atuação da área de baixa pressão sobre o oceano e ao intenso transporte de umidade em direção ao continente. A nebulosidade predomina durante todo o dia, favorecendo a ocorrência de chuva a qualquer momento. Entre a tarde e a noite, a instabilidade ganha força e aumenta o risco de pancadas moderadas a fortes. Não se descartam temporais isolados, acompanhados por raios e rajadas de vento. As temperaturas permanecem baixas, devido à elevada cobertura de nuvens e aos ventos do quadrante sul-sudeste. As marcas de quarta-feira devem variar entre 10 e 16 graus. Na quinta-feira, o tempo segue instável no vale, devido à permanência da circulação de umidade associada à área de baixa pressão sobre o oceano. A chuva pode ocorrer desde a madrugada e persistir ao longo da manhã, com períodos de intensidade moderada a forte. Ainda há condições para temporais isolados, especialmente nas primeiras horas do dia. No decorrer da tarde e da noite, a instabilidade perde força gradualmente, com o avanço de uma massa de ar polar sobre o estado, favorecendo a melhora das condições do tempo. Os ventos sopram no quadrante sul-sudeste de moderada intensidade, mantendo a sensação de frio. A temperatura apresenta declínio ao longo do dia e a mínima deve ser registrada à noite. Com a previsão do tempo, Luana Lermenbeck, do NIH, da Univates.
3: Mais informações sobre a previsão do tempo.
6: A chuva volumosa provocou transtornos no norte e no noroeste do Rio Grande do Sul neste final de semana. Até o momento, cerca de 19 municípios foram atingidos pelas tempestades, com registro de alagamentos, enchentes, quedas de barreiras e estradas interditadas. Para os próximos dias, ainda há expectativa para chuvas volumosas nestas áreas que já receberam grandes volumes acumulados. Qualquer instabilidade pode provocar novos transtornos na região. O nível dos rios já está bastante elevado e a chuva deve atingir também Santa Catarina e o estado do Paraná, com volumes bem elevados ao longo de toda esta semana. É só a partir de sexta-feira que as instabilidades perdem força na região sul do país. Vale destacar que essa chuva é intermitente, ela alterna com períodos de tempo mais firme, até com aberturas de sol, e quando chegam, podem ser acompanhadas por rajadas de vento, trovoadas e até queda de granizo. Vale o destaque também para os índices de umidade no solo muito elevados, que podem provocar deslizamentos em áreas de encosta. Com relação às temperaturas, não há sensação de frio extremo pela região sul do país ao longo desta semana, mas a temperatura máxima não deve subir muito, justamente pelo tempo instável, pela maior nebulosidade que atinge a região, especialmente norte do Rio Grande do Sul, Santa Catarina e o estado do Paraná. Maria Clara Sasaki, da Tempo OK Meteorologia, em parceria com a agência Rádio Web.
3: 13 minutos faltando para o meio-dia, a temperatura em Vestfália seguindo na marca dos 16 graus.
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15: Indicadores Agropecuários, com Diego Brião. Soja.
26: Os contratos futuros de soja com vencimento em julho registraram queda nos Estados Unidos na segunda-feira. Na Bolsa de Chicago, a cotação era de US$ 11,08 por bushel ao final do dia. Valor no mercado físico no Brasil por saca de 60 quilos. Estado do Mato Grosso, cidade de Rondonópolis, R$ 124,00. Paraná, Ubiratã, 113, Bahia, Luiz Eduardo Magalhães, 116, e Rio Grande do Sul, não me toque, R$ 117,00 por saca de 60 quilos.
15: Milho.
26: Valores no mercado físico por saca de 60 quilos. Paraná, Castro, R$ 60,00, valor em estabilidade na comparação com a cotação anterior. Mato Grosso Sorriso, R$ 40,95, em queda. E Goiás, Rio Verde, R$ 49,00, em estabilidade.
0: Boi Gordo.
26: Em São Paulo, na B3, os contratos com vencimento em junho eram negociados ao final da segunda a R$ 338,55 por arroba. Houve queda de 0,22% no dia. Boi à vista. Mato Grosso, Cuiabá, R$ 321,67 por arroba.
0: Café.
26: Os contratos futuros de café arábica com entrega prevista para julho terminaram a segunda-feira em Nova York, nos Estados Unidos, em elevação. A cotação era, ao final do dia, de R$ 1.990,80 por saca de 60 quilos. No Brasil, na B3, os contratos futuros de café arábica com entrega prevista para setembro apresentaram elevação com cotação de US$ 328,50 por saca de 60 quilos. Valor no mercado físico do café arábica, tipo 6, por saca de 60 quilos. Minas Gerais, Varginha, R$ 1.580. Bahia, região oeste, R$ 1.455. E São Paulo, Franca, R$ 1.620.
0: Algodão.
26: Valor do algodão em pluma por arroba. Mato Grosso, Sorriso, R$ 126,38. Valor em queda na comparação com a cotação anterior. E Bahia, região oeste, R$ 132 em queda.
0: Trigo.
26: Valor no mercado físico do trigo por saca de 60 quilos. Paraná, Ubiratã, R$ 70,00 em estabilidade. E Rio Grande do Sul, Júlio de Castilhos, R$ 69,50. Também em estabilidade.
0: Arroz.
26: Valores no mercado físico. Bahia, região oeste, R$ 73,00 por saca de 60 quilos em queda. E Rio Grande do Sul, média estadual, R$ 59,00 por saca de 50 quilos em estabilidade.
15: Indicadores Agropecuários com Diego Brião. Produção, Agência Rádio Web.
8: Caxias do Sul recebeu nesta segunda a 7ª Plenária Regional do Fórum Democrático, Municipalismo Agora. O evento promovido pela Assembleia Legislativa busca debater os principais desafios e também as potencialidades de cada região do estado. Em Caxias foi analisado o cenário nas regiões Campos de Cima da Serra, Hortências e Serra. O presidente do Parlamento Gaúcho concedeu entrevista coletiva à imprensa antes do encontro. O deputado do Republicano, Sérgio Pérez, falou sobre a importância de entender cada demanda regional. O parlamentar citou a situação da saúde e da agricultura familiar.
11: O governo federal não atinge mais, não consegue mais pagar as consultas, os exames, assim, o tratamento de saúde. E vai chegar o momento que o município vai botar todos os recursos de saúde, não vai ter para a infraestrutura e para as demais objetos que precisa ser tratado da comunidade. Nós temos aqui na Serra, como também no Planalto, todos os lugares, nós estamos vendo hoje a dificuldade dos produtores, agricultores, para ter financiamento, para ter dinheiro, para ter a semente, para poder plantar, para que possamos ter o alimento.
8: O prefeito de Caxias do Sul, Adiló Ângelo de Domênico, destacou a necessidade de investimento logístico em ferrovias para abastecer o setor industrial da cidade.
14: Nós temos questões que são comuns a todos os municípios. Temos divisas físicas, mas os problemas são comuns, seja da água, seja do esgoto, dos resíduos sólidos. E hoje, talvez, um dos maiores problemas que nós temos aqui é a logística, é o custo de logística. Então, nós precisamos começar a discutir com rapidez a questão do terminal ferroviário de Vacaria. Nós precisamos trazer o aço de Minas Gerais, se possível, até Vacaria por trem, para poder enfrentar essa questão do custo, já que com a reforma tributária o governo do estado não poderá mais transferir essa redução de custo que vem ajudando até hoje no frete. E nós somos o segundo polo maior consumidor de aço do país.
8: O engenheiro da Embrapa, Henrique dos Santos, abordou a condição climática para o desenvolvimento da serra.
16: Aqui na região predomina, né, a vitivinicultura como principal, diria assim, atividade econômica, né? E quando analisamos os pontos de fragilidade, tudo que aconteceu de deslizamento são em superfície de encosta superior a 30, 40% de declividade. São 9 mil hectares em nestas condições. Então, o impacto social, né, é muito grande, porque são pequenas propriedades, agricultura familiar, e a Embrapa está atacando junto também com proposições, porque temos que avançar não só no técnico, mas também com políticas públicas.
8: O Fórum Democrático Municipalismo Agora já passou pelas cidades de Pelotas, Uruguaiana, Santa Rosa, Lajeado e Capão da Canoa. Agência Rádio Web, produção e reportagem, Christian Costa.
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23: Olá, nossa saudação cooperativista. Sejam todos muito bem-vindos ao Contato Direto desta terça-feira, 30 de junho. Aqui é o jornalista Samuel Dickelbinecker com uma nova edição do seu programa e mais algumas informações importantes sobre a sua cooperativa. As equipes técnicas da Sertel realizam hoje melhorias no abastecimento energético do centro de Canudos do Vale, de Boa Vista Fundos, em Teutônia, de Picada Serra, entre Marques de Souza e Progresso, de Torino Baixo e Santo Antônio Santa Clara, em Carlos Barbosa, de linha Harmonia Alta, em Colinas, dos bairros Bom Pastor e Universitário, em Lajeado, e de linha 12 de Outubro, em Marques de Souza. As equipes de podas e roçadas em árvores de grande porte, próximas à rede elétrica, também estão atuando em Bela Vista, Dufão e linha Peral, em Marques de Souza, nos bairros Olarias e Planalto, em Lajeado, e em Pouso Novo. Na manhã do dia 22 de junho, no auditório de sua sede administrativa em Teutônia, a Sertel promoveu para as suas lideranças uma palestra sobre comunicação não violenta. A psicóloga e especialista em psicologia do trabalho e em neuropsicologia, Júlia Damiana de Castro, enfatizou que o uso de uma linguagem respeitosa e empática é essencial para fortalecer a proximidade entre colegas e também garantir autenticidade nas relações de trabalho.
27: Eu acho que o respeito, né, a forma da gente se comunicar por si só é fundamental. E aí a comunicação não violenta, ela vem para mostrar para a gente, né, para fomentar, né, essa questão da comunicação respeitosa, de propiciar aí uma proximidade entre as pessoas, uma autenticidade, empatia, tá? Uma fala sincera. Então, acho que é fundamental no nosso ambiente de trabalho e principalmente, né, aqui no nosso ambiente de trabalho, mas como um todo, no geral também.
28: Porque às vezes a forma como algo é colocado é que faz toda a diferença. Uhum. Pode gerar daqui a pouco um mal entendimento, uma não compreensão,
27: enfim. Isso, sim, pode gerar conflitos, pode gerar afastamentos. Eu digo não afastamentos necessariamente do trabalho, mas também, mas começa muito devagar ainda, muito minucioso, no sentido de eu me afastar, eu me calar, eu não querer falar, não ter essa segurança para falar. Quando não é de forma respeitosa, sincera, eu tendo a me afastar. E com certeza isso pode evoluir para um prejuízo na minha equipe, né? De produtividade, de parceria. Então vai gerando ali consequências ruins, prejudiciais, né, para toda a equipe, se eu não trazer esse formato de me comunicar de forma agradável, de forma sincera, de forma não violenta, né?
23: Nós ouvimos a psicóloga e especialista em psicologia do trabalho e em neuropsicologia, Júlia Damiana de Castro. 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Contato direto desta terça vai ficando por aqui. A todos, uma boa tarde.
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6: Começa agora o informe do Sindicato dos Trabalhadores Rurais de Teutônia, com exceção de base em Vesfália.
13: Programa do Sindicato dos Trabalhadores Rurais de Teutônia, Vesfália e Poço das Antas. Bom dia, ouvintes, bom dia, associados e associadas do nosso sindicato. Hoje, 30 de junho, está ocorrendo o encontro de alunos rurais no sindicato, onde em torno de 50 alunos estão dialogando, confraternizando, e o sindicato está passando para eles a importância e o potencial do meio rural e também a autoestima do nosso jovem, que estuda e reside no meio rural. Então, as oportunidades, as vantagens, tudo isso já foi debatido nesta manhã e estamos muito gratos como sindicato por podermos proporcionar a esses alunos essa integração de municípios e também de alunos rurais. Dia 13 a 17 de julho acontece o programa de saúde bucal, que será um trailer móvel, um gabinete odontológico móvel que ficará durante uma semana na comunidade da Linha Clara, junto à Escola Dom Pedro, onde também as localidades vizinhas, o município de Poço das Antas e Vesfália e Teutônia, podem buscar atendimento. Trata-se de um serviço gratuito oferecido em parceria com o Senar RS e sindicato. O profissional, a dentista, é do SESI, que faz lá procedimentos como limpeza, restauração, gratuitamente. Só que todas as consultas têm que previamente serem agendadas. E também o sindicato estará convidando agora diretamente para o nosso 25 de julho, que é o Dia do Colono, Dia do Motorista, onde queremos comemorar a essência da agricultura familiar. O encontro será no dia 25 de julho, a partir das 10h30, na comunidade de Pontes Filho, junto ao ginásio. E teremos, então, almoço disponível meio-dia. Os cartões já estão à venda. Para associados, R$ 10,00 e seus dependentes. E não associados, R$ 40,00. E de tarde, teremos baile ao som do Monte Claro. Portanto, queremos convidar a todos os associados, idosos, homens, mulheres, para participarem desse dia de comemoração. Teremos, sim, um momento... uma cerimônia inicial, um momento espiritual, mas ao meio-dia teremos então o almoço que será oferecido pelo sindicato. O sindicato está organizando esse evento. 25 de julho, Pontes Filho, a partir das 10h30. As anuidades do sindicato estão sendo cobradas, porque estamos já encerrando o primeiro semestre, podem ser pagos amanhã, agora início durante essa semana, início de julho, porque precisamos cada mês pagar taxa para a seguradora, que hoje cobre R$ 6.300 para os familiares de um associado falecido. No leite, nós queremos fazer referência, como o mês de junho termina hoje, e o Conselho Leite já analisou o cálculo da UPF da Universidade referente ao preço de referência que será pago para o mês de junho, que ficaria estável, mas sempre se espera que as indústrias locais ou regionais possam ainda reconhecer o esforço dos produtores de leite nesses meses de inverno e incrementar o valor. O sindicato está acompanhando o PL da reidratação, da punição daqueles que reidratam o leite em pó, que passou por uma comissão na Câmara dos Deputados e ainda precisa passar por mais duas. Como também a comprovação do dumping da importação, já comprovado e ainda sem uma resolução até o momento. Também estamos acompanhando o lançamento, esperaremos acompanhar o lançamento do Plano Safra, que provavelmente será essa semana, quais as modalidades, o valor, os valores, as taxas de juros específico para a agricultura familiar. Para finalizar, queremos homenagear os aniversariantes então de hoje, 30 de junho, Edmar Kiel, 93 anos da Boa Vista Frente, Júlio Henrique Welter, de Pontes Filho, Pedra dos Santos da Silva, São Jacó, 85 anos, e Selma Messer-Klein, 82 anos, da Germana Frente. A eles o nosso abraço, as felicitações, em nome de toda a diretoria e funcionários do sindicato. Gratos pela atenção, até amanhã, nesse mesmo horário.

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6: A tragédia na Venezuela continua aumentando. O novo balanço divulgado pelo governo aponta 1.719 mortos, mais de 5 mil feridos e quase 16 mil pessoas que perderam casas após os terremotos da semana passada. Os abalos de magnitudes 7,2 e 7,5 aconteceram com apenas 39 segundos de diferença e devastaram principalmente Caracas e o estado de La Guaira. Centenas de edifícios foram atingidos, muitos deles desabaram completamente. A terra ainda não parou de tremer. Nesta segunda-feira, um novo sismo de magnitude 4,6 foi registrado perto da capital. As equipes de resgate continuam as buscas, enquanto o país segue em estado de emergência. De acordo com a ONU, mais de 50 mil pessoas ainda estão desaparecidas. A comunidade internacional mantém o envio de equipes e ajuda humanitária para apoiar as vítimas e os sobreviventes. Agência Rádio Web, produção e reportagem, Felipe Medeiros.
7: Os donos de veículos do Rio Grande do Sul que optaram pelo pagamento do Imposto sobre Propriedade de Veículos Automotores, o IPVA, de forma parcelada, precisam quitar a sexta e última parcela nesta terça-feira. Dados da Secretaria da Fazenda, Cefaz, apontam que mais de 355 mil contribuintes estão com parcelamento ativo e devem fazer este pagamento. Caso a última parcela não seja quitada no dia, passam a incidir multas diárias aos contribuintes, que podem chegar até 20% no valor total, além da incidência de juros. E nesse caso, a multa e os juros valem a partir do dia 1º de maio, já que o dia 30 de abril foi a data de vencimento do IPVA para todos os veículos gaúchos. Em julho, a Receita Estadual começará a inscrever em dívida ativa os inadimplentes. A partir de então, há um acréscimo de 5% na multa. O valor do débito passa a ser corrigido pela taxa Selic e a dívida passa a ser protestada em cartório, ficando sujeita à cobrança judicial. Quando ingressam na lista de devedores, contribuintes também ficam impedidos de emitir certidão negativa de débitos tributários à administração estadual, além de estarem sujeitos a outras penalidades administrativas, que geram custos adicionais. Até esta segunda-feira, 788 mil contribuintes estavam inadimplentes com a Receita do Estado. Para consultar o valor do IPVA e emitir o QR Code, o contribuinte pode acessar o site do tributo ou utilizar o aplicativo IPVA-RS. O acesso exige autenticação com login gov.br nos níveis prata ou ouro. O pagamento pode ser feito no Banrisul e Sicredi e para correntistas do Bradesco, Banco do Brasil, além das lotéricas e da Caixa Econômica Federal. A opção de pagamento via Pix está disponível para mais de 760 instituições financeiras. A Cefaz não envia links ou boletos de cobrança do IPVA. A orientação da Secretaria é consultar os dados de pagamentos PIX disponíveis no site da Receita Estadual ou no site do próprio IPVA antes de confirmar a transferência. 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Produção e reportagem, Eduardo Amaral.
8: A violência contra médicos dentro dos serviços de saúde tem preocupado o Conselho Regional de Medicina do Rio Grande do Sul, o CREMERS. O alerta vale para agressões físicas, ameaças, intimidações e ofensas durante o exercício da profissão, principalmente em ambientes de maior pressão, como emergências e unidades superlotadas. Segundo o conselheiro da instituição, Jaber Salé, problemas estruturais do sistema de saúde ajudam a aumentar a tensão. mas não justificam qualquer tipo de violência contra quem está na linha de frente do atendimento.
3: Muitas vezes isso acontece em um ambiente que tem uma grande pressão, né, como emergência, hospitais de superlotação, que a gente vem tendo aí na saúde pública principalmente, né? Demora no atendimento, falta de leitos, tudo isso leva a um ambiente de tensão. Então é importante destacar que essa dificuldade realmente tem acontecido e normalmente decorre de problemas estruturais do sistema de saúde e não da atuação do médico, que está na linha de frente ali. Nada disso tem que justificar qualquer tipo de violência, né? A gente tem que ter o respeito é fundamental que o atendimento ocorra de forma segura e, obviamente, eficiente.
8: O CREMERS orienta que todos os casos sejam registrados em boletim de ocorrência, de forma presencial ou online. Segundo a Polícia Civil, depois do registro, a vítima tem até 6 meses para decidir se vai representar contra o agressor. Jaber Salé explica que formalizar a denúncia também ajuda a dimensionar o problema e criar políticas de prevenção.
3: Mas o boletim de ocorrência é o primeiro passo que deve ser para os fatos serem investigados, né? Que ele seja investigado e para que haja uma formalização quando for o caso, né? E também permite que as autoridades conheçam a real dimensão do problema e quando os casos deixam de ser registrados, obviamente, a violência ele acaba ficando visível e isso dificulta a criação de qualquer política de prevenção e de proteção aos profissionais de saúde, né? Então, registrar uma ocorrência não é apenas o direito do médico, é uma forma de contribuir para um ambiente mais seguro, né?
8: O CREMERS também mantém no site a cartilha Segurança e Saúde, com orientações para médicos em situações de violência, além da Resolução 11 de 2025, que define como agir diante de condutas abusivas ou inadequadas dentro dos serviços de saúde. Agência Rádio Web, de São Paulo, Décio Caramigo.
9: As importações brasileiras de defensivos químicos diminuíram entre os meses de janeiro e maio deste ano, em comparação com o mesmo período de 2025. O valor teve uma redução de aproximadamente 6,8%. Em 2026, as importações, neste período, somaram cerca de US$4,280 bilhões. O balanço é da Crop Data, portal de dados da CropLife Brasil, associação civil sem fins lucrativos que representa empresas especializadas em pesquisa e desenvolvimento de soluções para a produção agrícola sustentável. O detalhamento das compras externas exibe um mercado de defensivos em ajuste, com redução de preços médios e maior participação de produtos genéricos nas importações, conforme analisa a CropLife Brasil. O gerente executivo, Renato Gomides, explica.
10: US$1,4 bilhão, ou seja, um terço, corresponde a produto formulado, aquele que chega pronto para uso pelo agricultor. Esse recuo não significa menos proteção no campo. Os dados revelam uma mudança na composição das compras, com crescente participação de produtos genéricos, os pós-patente, amplamente disponíveis no mercado global. Com margens apertadas, endividamento e crédito comprometido pelas recuperações judiciais, o produtor está diversificando o portfólio.
9: Renato Gomides também destaca consequências dos prazos do sistema de liberação de novos produtos no país.
10: Esse movimento também tem uma leitura regulatória. O Brasil enfrenta gargalos na aprovação de novas tecnologias, com prazos entre os mais longos entre as grandes agriculturas do mundo. Quando a inovação chega com atraso, o mercado se orienta para o que já está disponível. O avanço dos genéricos é, portanto, também reflexo de um ambiente regulatório que precisa de maior previsibilidade.
9: Ainda conforme destaca o gerente executivo da CropLife Brasil, os herbicidas representam 34% do valor e 45% do volume dos produtos formulados nestes meses iniciais do ano. Para ele, o protagonismo é agronômico, já que plantas daninhas competem com a lavoura por água, luz e nutrientes, e no Brasil, com o plantio direto amplamente adotado, o controle químico é insubstituível. Isto acontece, salienta Gomides, porque elimina o revolvimento mecânico do solo, prevenindo a erosão e compactação. Com isto, o produtor tem ampliado aplicações e o uso de pré-emergentes para garantir eficiência no manejo, especialmente no sistema soja, milho e algodão, onde a proteção nos estágios iniciais é decisiva para a produtividade. Agência Rádio Web, produção e reportagem, Diego Abrião.
11: O limite de faturamento anual do microempreendedor individual pode chegar a R$140 mil em 2028. É o que prevê um projeto de lei complementar enviado pelo presidente Luiz Inácio Lula da Silva ao Congresso Nacional. O texto propõe uma ampliação para R$110 mil já no ano que vem. O teto hoje é de R$81 mil. Além disso, com a mudança, o MEI poderá contratar até 2 funcionários. O projeto foi entregue por Lula e integrantes do governo ao presidente da Câmara, Hugo Mota, que defendeu o trabalho conjunto neste tema.
12: Esse passo que nós estamos dando vai atender 13 milhões de MEIs no país que estão ativos. Nós temos 17 milhões, 13 milhões ativos, ou seja, é uma ação que tem uma ampla repercussão e uma ampla capilaridade. E dizer que se o valor fosse corrigido pela inflação desde a última vez, há pouco mais de 8 anos atrás, era para estar hoje 125 mil. Então é realmente um gesto do governo, uma construção coletiva com o Congresso e podemos seguir juntos construindo essa parceria em favor do país.
11: O ministro do Empreendedorismo, Paulo Pereira, classifica a ação como um momento histórico.
13: Dizer que é um momento histórico, né, para os microempreendedores individuais do Brasil, quase 10 anos sem aumento, de modo que é uma medida que tem um impacto muito grande, presidente, e que se insere num conjunto de medidas que o senhor tem feito para os empreendedores. Então, em primeiro lugar, as linhas de crédito, que o senhor agora está trabalhando, presidente, para que a gente lance um grande parcelamento para os MEIs, para que eles possam regularizar, presidente, a sua situação, quer dizer, esses 3 milhões que são MEIs e que hoje tem alguma situação de inadimplência, vão poder regularizar a sua situação, e uma série de outras medidas, como a expansão do Contrata Mais Brasil, a linha de crédito que foi apresentada hoje no Desenrola Empreendedores. Então, só para dizer, um dia histórico, mas inserido num conjunto de esforços do senhor pelos empreendedores brasileiros.
11: Um dos objetivos, segundo o governo, é evitar que pequenos negócios precisem migrar para regimes tributários mais complexos conforme o crescimento. Agência Rádio Web, produção e reportagem, Norberto Notário.
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15: Maria Paula Carvalho.
16: Paris, 30 de junho de 2026, vamos aos destaques desta edição. O balanço mais recente das autoridades da Venezuela após o

0: destruídos. 6 dias após os tremores, a situação humanitária segue crítica. Os Estados Unidos intensificam a mobilização internacional e já são 30 países envolvidos nas operações. Em La Guaira, familiares mantêm a esperança e participam das buscas entre os escombros. Os corpos estão sendo levados para necrotérios improvisados no porto, que voltou a operar para receber ajuda humanitária. O presidente Luiz Inácio Lula da Silva participa nesta terça-feira em Assunção, no Paraguai, da cúpula do Mercosul, que reúne 7 chefes de Estado da região. Lula deve reforçar a integração regional como prioridade do governo, destacando o avanço de acordos comerciais, mesmo diante do fortalecimento de lideranças de direita no bloco. Entre os anúncios esperados estão o início das negociações com o Japão e o avanço de um acordo com o Vietnã, previsto para começar em agosto. Atualmente, cerca de 30 países participam direta ou indiretamente das iniciativas do bloco. No Peru, a conservadora Keiko Fujimori foi eleita presidente após uma disputa apertada. Segundo o resultado final, ela venceu o candidato de esquerda Roberto Sanches por pelo menos 50 mil votos, com 50,13% contra 49,86%. Keiko chega ao poder após 3 derrotas. Ela promete combater a criminalidade e vai governar um país que saiu das urnas polarizado. Autoridades de Mônaco e da França procuram o suspeito de um ataque à bomba contra o prédio onde vive o oligarca ucraniano Vadim Ermolaev. Ele, a esposa e o filho adolescente ficaram feridos e foram levados para Nice. O atentado ocorreu na noite de segunda-feira no Principado, conhecido pela segurança. O príncipe Albert classificou o ataque como hediondo. Teherã e Washington anunciaram encontros no Catar nesta semana com reuniões técnicas sem negociações diretas. Os dois países concordaram em suspender os ataques. Rádio França Internacional, em parceria com a agência Rádio Web.
1: A Assembleia Legislativa instalou na segunda-feira a Frente Parlamentar em apoio aos microempreendedores individuais. A iniciativa, proposta pelo deputado Gilmar Socella, do PDT, tem como objetivo ampliar o diálogo entre o parlamento e a categoria e debater medidas de incentivo aos pequenos negócios. O Rio Grande do Sul conta hoje com mais de 953 mil microempreendedores individuais registrados, o que coloca o estado entre os 5 com maior número de MEIs do país. Segundo Socella, a criação da frente também é resultado do trabalho desenvolvido pela Secretaria Estadual do Trabalho e Desenvolvimento Profissional, em parceria com a PUC-RS, para identificar as principais demandas dos microempreendedores, especialmente após as enchentes.
2: E aí, quando deu as enchentes, por isso que veio para nós, na nossa Secretaria na época do Trabalho e Desenvolvimento Profissional, as MEIs por conta das enchentes. 50 mil foram atingidas com as enchentes de maio de 24. Destas, nós atendemos todas, via PUC, também uma consultoria sobre gestão, mercado e crédito, e um valor de 1.500, depois mais a consultoria, mais 1.500. O que foi importante para isso? As MEIs que tiveram consultoria deixaram de fechar o seu negócio. Só para ter uma ideia, eu vou dar alguns dados aqui preliminares, nós salvamos 1.800 MEIs. Graças a quem fez a consultoria, se comparado com as que não fez. Então, de um índice de mortalidade de 15,7% caiu para 5%.
1: Entre as propostas que devem ser discutidas pela frente estão o aumento do limite de faturamento do MEI, a possibilidade de contratação de mais de um funcionário e a ampliação do acesso a linhas de crédito com juros mais acessíveis para capital de giro e investimentos. A expectativa é fortalecer os pequenos negócios e contribuir para a geração de emprego e renda no Estado. Da Assembleia Legislativa, Victoria Urbani.
3: Rádio Líder, a rádio do seu coração, informa a hora certa.
4: Meio-dia e 25.
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7: Olá, gente boa, estamos chegando com mais um programa Linha do Tempo no seu rádio. Fique ligado com a gente, selecionamos as

0: melhores para hoje. Vamos curtir só música boa, só sucesso de todos os tempos. Estamos no ar, eu sou o BJ e você vai curtir as melhores comigo.
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0: Estamos juntos no programa Linha do Tempo com músicas de todos os tempos que você gosta de curtir. Daqui a pouquinho tem mais, hein?
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0: De volta, junto com você no programa Linha do Tempo. E aí, tudo bem? Como é que tá o seu dia? Como é que estão as coisas por aí? Você tá tranquilo? Tá de boa? Tá conosco? Tá ouvindo a rádio, né? Isso que é bom, né? Rádio faz realmente bem pra gente. E as músicas nos embalam nos melhores momentos. Vamos nessa, continuando com o programa Linha do Tempo.

0: Estamos juntos no programa Linha do Tempo com músicas de todos os tempos que você gosta de curtir. Daqui a pouquinho tem mais, hein?
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3: Tô chegando com você a partir de agora aqui no Toca Bailão. Nessa segunda-feira linda e maravilhosa. Você na nossa companhia, na nossa audiência. Dá volume lá no 12, porque o Toca tá no ar, gente. Vamos nessa.

Rock Nacional, tentativas de apaixonar você ligado com a gente. Esse é o Toca Bailão, que alegria, bom demais ter você na companhia, na audiência. Tô feliz demais em ter você aqui na rádio, curtindo sempre as melhores, gente, coisa boa, né? Vai ficando junto com a gente aí, vai dando volume no rádio e também já dá uma espiada lá nas redes sociais, Instagram, Facebook, já marca a gente nos stories, que a gente reposta e você é feliz, né, pra começar mais uma linda semana junto com a gente aqui no Toca Bailão. Então vamos pra mais. Vou trazer o som aqui do Passarela, o alto-falante vai tremer, vamos que vamos aí.

0: é o som do Grupo Momentos, Copo Vazio. Esse é o Toca Bailão, gente. Coisa boa, né? Ter você na companhia, na audiência. Tô indo pro intervalo, fica junto com a gente. Não sai daí.
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3: Muito bem, hoje é terça-feira, dia 30 de junho de 2026. Vamos com as informações atualizadas do giro de notícias. O número de mortos pelo devastador terremoto que atingiu a Venezuela subiu para 1.450 vítimas. As equipes de socorro correm desesperadamente contra o relógio para achar sobreviventes sobre escombros. Uma comitiva brasileira enviou bombeiros civis e equipamentos tecnológicos para ajudar nas buscas. A Força Aérea Brasileira realizou com sucesso o resgate aéreo de 13 cidadãos na região. Dois brasileiros, infelizmente, foram identificados pelas autoridades médicas locais entre as vítimas fatais registradas. Um pastor mineiro de Uberlândia faleceu tragicamente após o desabamento de uma parede estrutural. A equipe do Canadá avançou para as oitavas após vencer a África do Sul. O time canadense dominou os minutos finais dos jogos eliminatórios disputados no último domingo. A seleção da França avançou com autoridades ao golear os rivais noruegueses no torneio. Essas foram as informações do Giro de Notícias, que volta a qualquer momento.
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0: Tô de volta com você aqui no Toca Bailão pra te fazer feliz nessa segunda linda, gente. Vamos nessa. Tá bom demais.
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0: Trazer o som aqui da Banda Ecos. Vamos nessa!

toca bailão, você junto com a gente, curtindo sempre as melhores. Que beleza, hein? Tá ligado com a gente aqui na rádio. De segunda a sexta-feira, sempre nesse horário, curtindo as melhores do bailão. Que coisa boa ter você na companhia, na audiência, né, gente? Que maravilha. Um abraço. Obrigado por estar sempre aqui com a gente, curtindo a nossa programação, que é muito especial. Bom demais. Não esquece de seguir lá no Instagram, no @showbandas. Vai lá, dá uma olhada. Toca bailão. Tem da Nube Azul. E o povo...

0: Fábio, o amor da gente, você aqui no Toca Bailão. Gente, tô indo pro intervalo, daqui a pouco tem muito mais pra você. Fica junto aí. 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
3: Muito bem, hoje é terça-feira, dia 30 de junho de 2026. Vamos com as informações atualizadas do Giro de Notícias. A seleção dos Estados Unidos perdeu seu último confronto, mas garantiu a classificação direta. O Irã acabou desclassificado dramaticamente após sofrer um gol polêmico validado no último minuto. Um tiroteio violento em um centro de transmissão da Califórnia deixou um torcedor morto. Tensionamentos militares entre forças do Irã e dos Estados Unidos continuam escalados na região. Ataques retaliatórios mútuos colocam bases operacionais em estado de alerta máximo no Oriente Médio. Os americanos atacam após bombardeios iranianos contra um navio comercial do Estreito de Hormuz. Muito bem, essas foram as informações do Giro de Notícias, que volta a qualquer momento.
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4: E eu tô de volta com você no Toca Bailão pra te fazer feliz. Que coisa boa, hein? Tá junto com a gente, curtindo sempre as melhores. Um abraço pra você que tá na cidade, no interior, pela internet. Chega junto com a gente que tem mais. Vou trazer o som aqui da banda Tejo.

da banda Arpejo, Dama do Bailão. Que coisa boa ter você na companhia, na audiência. Isso é o Toca Bailão te fazendo feliz, é claro. Você junto com a gente, curtindo a nossa programação, que é muito, mas muito especial. Sempre com você, te fazendo feliz, é claro. Gente, segunda-feira tá demais e você aqui na rádio curtindo as melhores canções, as melhores bandas, né? Só as top do bailão, claro, sempre aqui com a gente no Toca Bailão. Vamos trazer mais, então? Fica junto com a gente aí. E agora tem a banda Champions.

0: Banda KN Diário de Verão, você aqui no Toca Bailão. Eu tô indo pro intervalo, já já tem mais pra você. Não sai daí.
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5: Muito bem, hoje é terça-feira, dia 30 de junho de 2026. Vamos com as informações atualizadas do Giro de Notícias. Cientistas climáticos divulgaram um relatório apontando sério agravamento de fortes ondas de calor na Europa. As temperaturas recordes avançam rapidamente em direção aos países situados no extremo leste europeu. Os governos locais emitem alertas de saúde pública para proteger populações idosas vulneráveis nessas áreas. A Polícia Federal deflagrou grande operação revelando o domínio do Comando Vermelho no garimpo. A facção criminosa transformou ouro extraído ilegalmente em moeda de troca para adquirir armas. As investigações do Fantástico detalharam uma rotina severa de violência imposta contra tribos indígenas. Essas foram as informações do Giro de Notícias, que volta a qualquer momento.
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5: Tô de volta com você no Toca Bailão pra te fazer feliz, você ligado com a gente. Obrigado pelo carinho, pela sua audiência, você na cidade, no interior, pela internet também. Aquele abraço pra você, obrigado por sempre estar aqui na rádio. Que coisa boa, né, gente? Vou trazer o som agora aqui do Pérola Negra. Vamos lá!

0: Garotos do Som, Solidão. Você aqui no Toca Bailão, eu vou pro intervalo. Daqui a pouco tem mais pra você. Não sai daí.
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2: Muito bem, hoje é terça-feira, dia 30 de junho de 2026. Vamos com as informações do giro de notícias. O sistema de segurança de São Paulo identificou rotas de fuga de criminosos perigosos. Imagens inteligentes ajudam a rastrear veículos usados no atentado contra um tenente da rota. O oficial baleado gravemente na cabeça no último sábado segue sob cuidados intensivos médicos. A Agência Nacional de Vigilância Sanitária ordenou o recolhimento imediato de diversas marcas de cosméticos. A medida cautelar atingiu shampoos e loções capilares que não possuíram regularização sanitária devida. A Agência Federal identificou que tais produtos faziam falsas e indevidas alegações de tratamentos terapêuticos. Essas foram as informações do Giro de Notícias, que volta a qualquer momento.
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0: Eu tô de volta com você no Toca Bailão pra te fazer feliz. Vamos trazer mais sucesso pra você que tá ligado junto com a gente. Vamos nessa. E agora tem o sétimo sentido. Vamos lá.

mim você morreu, banda Sétimo Sentido. Esse é o Toca Bailão, tá ligado? Tá na nossa companhia, tá na audiência. Eu tô feliz demais em ter você curtindo a nossa programação, que é especial, é linda e maravilhosa. Já tá seguindo a gente? Vai lá e segue nas redes sociais, no arroba showbandas e arroba Nando Freitas Locutor. Segue a rádio também aqui, gente. Bora marcar a gente nos stories aí e compartilhar com toda essa galera aí a nossa programação, que é linda, é maravilhosa. E você junto com a gente. Toca Bailão. Vou trazer o som agora da banda

0: dias atuais, esse é o Toca Bailão pra você que tá na nossa companhia, tá na audiência. Tô indo pro intervalo, daqui a pouco tem mais pra você, não sai daí.
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3: Muito bem, hoje é terça-feira, dia 30 de junho de 2026, vamos com as informações atualizadas do Giro de Notícias. Um crime brutal chocou o país após uma mulher ser assassinada a facadas pelo companheiro. O crime ocorreu na frente dos filhos pequenos, que foram encontrados chorando perto do corpo. O agressor confessou o ato bárbaro após ser detido pelas forças policiais de plantão. Policiais civis investigam atentado criminoso com uso de artefatos criminosos no estado do Pará. Câmeras flagraram criminoso arremessando coquetel Molotov na janela de uma residência familiar em Ananinduia. O corpo de bombeiro controlou as chamas rapidamente e buscas continuam para identificar suspeitos. Essa foi as informações do Giro de Notícias, que volta a qualquer momento.
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0: Tô de volta com você no Toca Bailão pra te fazer feliz nessa segunda-feira, gente, tá linda. Semana começando, você senta aqui ligado com a gente. Bora trazer mais sucesso aí, vem junto que tem mais. E agora tem o som do André Renner, vamos lá.

Direto do baile, André Renner, você aqui no Toca Bailão, gente. Coisa boa ter você na companhia, na audiência. Tá sempre ligado com a gente, obrigado pelo carinho, por estar sempre curtindo aqui a nossa programação. Eu tô feliz demais em ter você curtindo aqui o nosso Toca. Esse é o Toca Bailão. Que beleza, um abraço pra você, obrigado pela preferência, por estar aqui na rádio, nesse horário, curtindo as melhores do bailão. Só tem música top, né, gente? Que alegria. Vamos trazer mais, vem, vem junto mais aí. Agora tem destaque nacional, Por Te Amar Demais. É sucesso, dá volume, vamos lá.

0: San Marino vaza, você aqui no Toca Bailão. Tô indo pro intervalo, daqui a pouco tem mais, não sai daí.
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4: Muito bem, hoje é terça-feira, dia 30 de junho de 2026. Vamos com as informações atualizadas do Giro de Notícias. A Polícia Legislativa causou debate ao proibir a exibição de bandeiras no gramado do Congresso. A decisão administrativa gerou críticas imediatas de deputados e senadores da oposição de esquerda. Os organizadores do Movimento de Direitos Civis prometeram acionar a Justiça Comum contra o veto. O ex-jogador Carlos Alberto Parreira passou por procedimento cirúrgico cardíacos complexo em Hospital Carioca. A assessoria médica emitiu nota informando que a intervenção foi programada e bem sucedida. O veterano do futebol mundial permanece em observação contínua no quarto, que apresenta quadro estável. Essa foi as informações do Giro de Notícias, que volta a qualquer momento.
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3: Tô de volta com você aqui no Toca Bailão pra te fazer feliz nesta segunda-feira linda demais. Um abraço pra você, obrigado pela preferência, pelo carinho de sempre, é claro, bora trazer mais. Vou abrir nesse momento as portas do Barzão do Freitas e destampar a primeira de hoje.

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2: Muito bem, hoje é terça-feira, dia 30 de junho de 2026. Você bem informado com as informações do Giro de Notícias. A Justiça do Trabalho emitiu liminar após confirmação de greve de ônibus no Rio de Janeiro. A frota mínima obrigatória deverá circular nos horários de pico para não paralisar serviços essenciais.

0: sindicatos patronais e de rodovias tentam fechar acordos salariais urgente para encerrar o movimento grevista. O sorteio especial da Quina de São João premiou 10 apostas vencedoras no Piauí. O montante milionário não acumula e será distribuído entre os acertadores das dezenas sorteadas. A Caixa Econômica Federal convocou os ganhadores a retirar os prêmios em agências bancárias. Novas pesquisas indicam que 38% dos eleitores não recordam seus votos. O esquecimento refere-se a especificamente o pleito para governadores estaduais realizados no ano de 2022. Especialistas analisam que o distanciamento político contribui para esse alto índice de desinformação popular. Essas foram as informações do Giro de Notícias, que volta a qualquer momento.
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6: Estou de volta com você aqui no Toca Bailão para te fazer feliz nesta segunda-feira linda demais. Um abraço para você, obrigado pela preferência, pelo carinho de sempre e é claro, bora trazer mais. Vou abrir nesse momento as portas do Barzão do Freitas e destampar a primeira de hoje.

0: Passarela, a música do DVD. Ficou top demais, né? Tá ligado com a gente. Esse é o Toca Bailão. Curtiu também o som da banda ESA TV, banda Portal da Serra, lá no Parzão do Freitas. E fechamos assim essa edição nessa segunda-feira. Começamos muito bem a semana e amanhã tem muito mais, é claro, no mesmo horário aqui na rádio, junto com você. Ó, um beijo no coração, obrigado pela preferência, pelo carinho de sempre. E até a próxima com muito mais. Toca Bailão, gente. Valeu aí. Vou fechar com Brilhação.
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2: Muito bem, hoje é terça-feira, dia 30 de junho de 2026. Vamos com as informações do Giro de Notícias. Senadores eleitos no pleito de 2018 enfrentam severas barreiras estruturais para a busca de reeleição. Analistas apontam que a forte onda antipolítica daquela época perdeu fôlego no cenário nacional. Os parlamentares tentam reestruturar alianças locais fortes para garantir espaço nas urnas este ano. A excessiva judicialização da saúde pública atinge recorde e eleva custos de operadoras privadas. Pacientes recorrem aos tribunais para garantir fornecimento de tratamentos e medicamentos de alto custo. O fenômeno jurídico força governos estaduais a remanejarem verbas orçamentárias de outras áreas essenciais. Biólogos marinhos descobrem que tartarugas usam campos magnéticos para guiar suas complexas rotas migratórias. Os animais levam até 24 horas inteiras para recalcular rumos em águas oceânicas. O estudo internacional revela como poluições eletromagnéticas urbanas afetam diretamente o comportamento dessas espécies. Essa foi as informações do Giro de Notícias, que volta a qualquer momento.
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3: Olá, festa boa. Você está no Bailão Show, com Douglas Pereira no comando. Prepare o coração, que hoje o nosso ritmo é só baile sertanejo para animar o seu dia. Lembre-se, a felicidade é feita de momentos simples e muita música boa. Então, abra o sorriso e se jogue nessa vibe, com a primeira canção da nossa noite. Gino e Geno, com Tem Jeito Não.

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1: Eita, que energia! Com Festa de Patrão, do Rio Negro e Solimões. Sabia que essa dupla já gravou mais de 20 DVDs ao vivo? Você tá no Bailão Show com Douglas Pereira. E já se prepara, que agora vem Cê Tá Querendo O Quê? Do Rick Renner. Que olha só, foram eleitos pela revista Billboard como uma das maiores duplas do sertanejo nos anos 90.

0: Eita, que vibe boa essa música do Leonardo. Suar e beber. Sabia que ele já foi empresário antes de se tornar um ícone do sertanejo? Aqui no Bailão Show, com Douglas Pereira, a festa não para. Agora é hora daquele intervalo rapidinho, mas já volta com tudo. Fica ligado.
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4: Muito bem, hoje é terça-feira, dia 30 de junho de 2026. Vamos com as informações do Giro de Notícias. As Ilhas Seychelles celebram hoje 50 anos oficiais de sua independência política e econômica. Desfiles militares e festas populares tornam-se as ruas da capital com forte presença turística internacional. Líderes globais enviam mensagens formais parabenizando o país insular africano pela importante marca histórica. O cantor sertanejo Gustavo Lima anunciou a devolução integral do cachê de show polêmico. O músico prometeu acionar medidas judiciais severas contra o prefeito por quebra contratual e calúnia. A controvérsia sobre contratações com dinheiro público segue gerando debates, acessos entre tribunais de contas. Essa foi as informações do Giro de Notícias, que volta a qualquer momento.
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0: E aí, meu povo, você tá de volta no Bailão Show com Douglas Pereira. E agora vem aquele sucesso que não pode faltar. Trio Parada Dura com o Doutor e a Empregada. Vamos juntos nessa.

Eita, que energia! Essa Ela Mexe Comigo, do Teodoro e Sampaio. Sabia que eles começaram a carreira juntos, ainda na infância? Aqui no Bailão Show, com Douglas Pereira, a festa não para. E já vem aí, Mulher Boa, que é sucesso garantido, e tem uma história curiosa. Esse hit foi gravado em apenas uma tarde.

0: E aí, galera, acabamos de curtir Rick Renner com Berrando Que Nem Boy. Sabia que essa dupla já lançou mais de 10 álbuns e é um verdadeiro ícone do sertanejo raiz? Você está no Bailão Show com Douglas Pereira. E já já voltamos com mais energia e emoção. Fique aí, porque agora é hora daquele intervalo rapidinho.
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4: Pouco lembrado, quando comparado a trigo ou aveia, o centeio começa a recuperar espaço em algumas regiões agrícolas do país. Tradicionalmente utilizado na produção de farinhas, panificação, bebidas e alimentação especial, o cereal também apresenta importância agronômica em sistemas de cobertura de solo. Produtores passaram a reavaliar a cultura devido à sua boa adaptação a determinadas condições climáticas e ao interesse da indústria por matérias-primas diferenciadas. Em importantes regiões produtoras do sul, a saca de 60 quilos de centeio vem sendo negociada entre R$ 68 e R$ 90,00 conforme a qualidade dos grãos, o destino da produção e as condições regionais de mercado. Especialistas destacam que, além da comercialização, o centeio oferece benefícios importantes dentro da rotação das culturas. Sua rusticidade favorece sistemas agrícolas voltados à conservação do solo e ao aumento da eficiência produtiva. Outro aspecto relevante é o crescimento do mercado de alimentos artesanais, que vem ampliando a procura por farinhas especiais. Cooperativas acompanham esse movimento com atenção e observam potencial de expansão gradual da cultura.
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3: E aí, galera? Douglas Pereira de volta no Bailão Show. Preparado para levantar todo mundo. Agora, segura essa vibe com Se É Pra Chorar Eu Choro, do Lucas Reis e Tássio.
4: Ei, já fizemos gente chorar demais com essa moda nossa, hein?

Energia com Gilberto e Gilmar em Paixão Maluca. Sabia que Gilberto começou a carreira tocando violão para a família? Aqui no Bailão Show com Douglas Pereira, já vem chegando Gino e Geno com Um Botão Pra Dar. Esses dois irmãos são famosos por compor suas músicas no improviso. Olha só que talento!

0: Eita! Que batidão acabou de rolar com Rio Negro e Solimões no Clube do Batidão. Você sabia que essa dupla já é sensação há mais de 30 anos? Conquistando corações com esse ritmo contagiante? Eu sou Douglas Pereira e você está ligado no Bailão Show, seu programa de bailão sertanejo preferido. Agora é hora daquele intervalo rapidinho. Já já, a gente volta com mais energia pra animar a sua noite. Fica aí, que o melhor ainda está por vir.
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1: Provérbios 13. O filho sábio aceita a disciplina do pai, mas o zombador não dá ouvidos à repreensão. Dos frutos de suas palavras, o homem comerá o que é bom, mas o desejo dos traiçoeiros é a violência. Quem vigia a boca protege sua vida, quem não fecha os lábios será arruinado. O preguiçoso muito deseja e nada tem, mas o diligente será plenamente satisfeito. O justo odeia mentiras, mas as ações de quem é mal causam vergonha e desonra. A justiça protege quem anda no caminho da inocência, mas a maldade arruina o pecador. Alguns fingem ser ricos, mas não têm nada. Outros fingem ser pobres, mas têm muitas riquezas. As riquezas servem de resgate pela vida de um homem, mas os pobres nem são ameaçados. A luz dos justos brilha intensamente, mas a lâmpada dos maus será apagada. A presunção só causa briga, mas a sabedoria está com quem busca conselho. A riqueza obtida rapidamente vai diminuir, mas a riqueza de quem a junta aos poucos vai aumentar. A expectativa adiada faz adoecer o coração, mas o desejo realizado é a árvore da vida. Quem despreza a instrução será punido, mas quem respeita o mandamento será recompensado. O ensinamento do sábio é fonte de vida e desvia dos laços da morte. O profundo entendimento traz favor, mas o caminho dos traiçoeiros é difícil. O homem prudente age com conhecimento, mas o tolo expõe sua própria tolice. O mensageiro perverso cai em desgraça, mas o enviado fiel traz cura. Quem rejeita a disciplina acaba em pobreza e desonra, mas aquele que aceita a correção será glorificado. O desejo realizado é doce para a alma, mas o tolo odeia se desviar do mal. Quem anda com sábio se tornará sábio, mas quem se junta com tolos acabará mal. A calamidade persegue os pecadores, mas a prosperidade recompensa os justos. A pessoa boa deixa uma herança para os netos, mas a riqueza do pecador está reservada para o justo. A lavoura do pobre produz muito alimento, mas ela pode ser arrasada pela injustiça. Quem refreia a vara odeia seu filho, mas aquele que o ama não deixa de discipliná-lo. O justo come e fica satisfeito, mas a barriga dos maus fica vazia.
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5: Eita, meu povo! De volta ao Bailão Show com Douglas Pereira. E agora é só sucesso, com Rick Renner na faixa. Paixão de Peão. Vem com a gente, que a festa não para.

aí, galera do Bailão Show, Douglas Pereira na área. Acabamos de sentir a energia com Gian e Giovanni em Rabo de Saia. Sabia que eles começaram a carreira ainda adolescentes na Serra Gaúcha? Agora segura, que vem Gino e Geno com o Macaco Velho. Dupla que tem um estilo irreverente que conquista o público desde os tempos da Rádio Antenada.

0: Eita, que energia boa essa música Não Tô Nem Aí, do Rio Negro e Solimões, acabou de animar geral aqui no Bailão Show. Sabia que essa dupla é considerada uma das pioneiras do sertanejo universitário? Eu sou Douglas Pereira e já já a gente volta com muito mais. Agora, segura aí que veio o intervalo.
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2: 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Salmos 137. Junto aos rios de Babilônia, ali nos sentamos. Choramos quando nos lembramos de Sião, nos choupos que ali havia, penduramos as nossas harpas. Pois ali os nossos captores nos pediram uma canção, os que zombavam de nós queriam que os divertíssemos. Cantem-nos uma canção de Sião, como podemos cantar uma canção de Deus em solo estrangeiro? Se eu me esquecer de você, ó Jerusalém, que a minha mão direita esqueça da sua destreza, que a minha língua grude no céu da boca se eu não me lembrar de você. Se eu não puder, Jerusalém, acima dos meus maiores motivos de alegria, lembra-te, ó Deus, do que os edomitas disseram no dia em que Jerusalém caiu. Arrasem-na, arrasem-na até os seus alicerces, ó filha de Babilônia, que logo será devastada. Feliz aquele que lhe retribuir com o mesmo tratamento que você nos tratou. Feliz aquele que agarrar seus filhos e despedaçá-los contra as rochas.
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3: E aí, galera? Você está de volta no Bailão Show com Douglas Pereira. E agora é hora de agitar tudo com Lucas Reis e Tássio no som de Papo de Boteco.

E aí, galera do Bailão Show com Douglas Pereira. Acabamos de curtir Vaneirão da Mulher Feia, do Felipe Falcão. Você sabia que o Felipe é fã declarado de moda retrô? Agora se prepara, porque vem Bebedeira, de Rick Renner. E olha só, Rick já foi jogador de futebol, antes de brilhar no sertanejo.

0: meus amores. Toda reverência. Deus abençoe.
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0: vibe maravilhosa com Cachaceiro do Gino e Geno, hein? Você sabia que essa dupla sertaneja começou a carreira tocando em barzinhos pequenos antes de estourar? Aqui no Bailão Show, com Douglas Pereira, a festa não para. Agora, vamos dar um tempinho, mas já já a gente volta com mais agito pra você.
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5: Haverá dias em que o cansaço vai tentar sussurrar para você desistir, dizendo que o caminho é longo demais. Mas a determinação não é sobre ter pressa, é sobre manter o passo firme, mesmo quando a subida fica íngreme. Cada pequena escolha de continuar, cada manhã em que você se levanta com o propósito de vencer, constrói o seu sucesso. Acredite no seu potencial e na força dos seus sonhos. Não importa o tamanho do desafio que está diante de você hoje, a sua vontade de vencer precisa ser sempre maior. Mantenha o foco, confie na sua capacidade e continue avançando. A vitória pertence a quem não para.
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0: E aí, galera animada, você tá de volta no Bailão Show com Douglas Pereira. E agora é hora de sentir a energia com Gino e Geno. Tô voltando.

acabou de tocar Castiga o Fole com Adalberto e Adriano, que são conhecidos por misturar raízes antigas com muita energia no palco, aqui no Bailan Show com Douglas Pereira. E já prepara o coração, porque vem agora Tá Ruim Mas Tá Bom, ao vivo com Gilberto e Gilmar, que começaram a carreira ainda jovens e conquistaram o sertanejo com essa vibe autêntica.

0: alto ritmo que encerramos essa festa ao som de César e Paulinho com Nós Só Quer Virar Os Olhos. Você sabia que essa dupla começou tocando em pequenos bares e hoje é sensação no cenário sertanejo? Aqui no Bailão Show, eu, Douglas Pereira, agradeço demais sua companhia. Lembre-se, a vida é um baile e o passo certo é nunca desistir dos seus sonhos. Até a próxima, pessoal. Fiquem com Deus e muita alegria no coração.
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0: O Arena vai dar um tempinho rapidinho, mas segura aí porque a emoção volta já já com mais modões de responsa.
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0: De volta com um programa que é pura raiz, tradição e sucesso. Continua com a gente no Arena Sertaneja com Jonatas Gonçalves, porque aqui o bom do sertanejo não para.

0: O Arena Sertaneja dá uma rápida paradinha, mas é só pra tomar uma água e volta com força total. Segura aí que já já tem mais sucessos pra tocar o seu coração.
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0: Educação em Brasília, vem aí a Voz do Brasil. Em Brasília, 19 horas. Está no ar a Voz do Brasil. As notícias do governo federal que movimentaram o país no dia de hoje.
1: Olá, boa noite.
0: Boa noite para você que nos acompanha em todo o país.
1: Terça-feira, 30 de junho de 2026.
0: Vamos ao destaque do dia. Plano Safra 2026-2027.
1: São mais de 525 bilhões de reais em crédito para ampliar a produção agropecuária e fortalecer a renda no campo.
0: Para a agricultura familiar serão destinados mais de 97 bilhões de reais.
1: Um valor recorde para incentivar o cultivo de alimentos saudáveis. Graziele Bezerra.
2: O dinheiro poderá ser aplicado em programas de crédito, seguro agrícola, compras públicas, assistência técnica e extensão rural.
0: E ainda, cúpula do Mercosul.
1: Brasil defende financiamento em obras de infraestrutura na região e combate ao crime organizado.
0: Em reunião no Paraguai, presidente Lula reforça o fortalecimento da integração entre os países sul-americanos.
3: O projeto de integração sul-americana deve estar acima de qualquer divergência ideológica.
1: Vamos falar também sobre ações de saúde para enfrentar efeitos da mudança climática.
0: A ampliação da Força Nacional vai permitir que as equipes alcancem qualquer emergência em até 12 horas. Márcia Fernandes.
4: O Brasil passará a contar com mais 8 bases da Força Nacional do SUS distribuídas por todas as regiões do país.
1: Hoje, na apresentação da Voz do Brasil, Luciana Vasconcelos e Luciano Seixas.
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1: Mais recursos para a agricultura familiar, aquela que produz os alimentos que chegam à mesa dos brasileiros.
0: O governo do Brasil anunciou o Plano Safra 2026-2027 da agricultura familiar com um recorde de financiamento, 97 bilhões e 300 milhões de reais.
1: A repórter Graziele Bezerra acompanha o anúncio do plano neste momento e traz para a gente os detalhes ao vivo. Boa noite, Graziele.
5: Boa noite para você também, Luciano. Boa noite para Luciano e para o ouvinte da Voz do Brasil. Dos 97 bilhões de reais destinados para fomentar a agricultura familiar, mais de 85 bilhões serão destinados ao PRONAF, que é o Programa Nacional de Fortalecimento da Agricultura Familiar, um aumento de quase 9% do crédito comparado à última safra. O dinheiro poderá ser aplicado em programas de crédito, seguro agrícola, compras públicas, assistência técnica e extensão rural. A ministra do Desenvolvimento Agrário e Agricultura Familiar, Fernanda Machiavelli, destacou as operações de crédito que terão juros reduzidos.
6: Eu estou falando que agora quem quiser produzir alimento nesse país tem juros de 2% para contratar crédito para a agricultura familiar para quem quer produzir alimentos. E se quiser produzir alimento orgânico ou agroecológico, a taxa de juros, presidente, agora é 1%.
5: E o plano também amplia o limite de crédito para a unidade familiar de 53 para 74 mil reais. Outra novidade dessa edição é o Pronaf de Habitação. Quem vive no campo vai poder fazer financiamentos com limite de 10 mil reais para reformar a casa ou fazer instalações sanitárias. Serão 5 anos para quitar, além de desconto de até 40% para quem pagar a conta em dia. Outra novidade é o Terra à Mesa Garantia Safra, com mais de 400 milhões de reais destinados à inclusão produtiva, adaptação climática e fortalecimento da produção de alimentos para mais de 60 mil famílias do semiárido brasileiro. O governo do Brasil também anunciou programas para melhorar a governança no campo e agilizar a regularização fundiária de imóveis rurais, públicos e privados. Que bom para vocês, Luciano, Luciana.
0: Obrigada, Graziele, pelas informações ao vivo aqui na Voz do Brasil.
1: E para o agronegócio, o governo do Brasil anunciou um plano safra também com valor recorde.
0: São mais de 525 bilhões de reais com taxas de juros reduzidas.
1: O plano traz incentivos também para os produtores comprometidos com a agricultura sustentável.
7: O plano safra 2026-2027 é o maior da história destinado à agricultura empresarial. Ao todo, o governo do Brasil anunciou nessa terça-feira 525 bilhões e 100 milhões de reais em linhas de crédito para médios e grandes

0: produtores rurais. São quase 9 bilhões de reais a mais que na safra anterior. O objetivo é fortalecer a produção agropecuária, ampliar a oferta de alimentos e manter o Brasil entre os maiores produtores e exportadores do mundo. Do total anunciado, 384 bilhões e 900 milhões de reais serão destinados ao custeio da produção e à comercialização da safra. Outros 140 bilhões e 200 milhões de reais vão financiar investimentos em irrigação, armazenagem, inovação tecnológica, compra de máquinas e equipamentos, recuperação de áreas produtivas e geração de energia renovável. O presidente em exercício, Geraldo Alckmin, disse que os números representam um compromisso do governo com a produção de alimentos e investimentos no campo.
1: Ano passado, batemos recorde de produção e a expectativa esse ano é de 353 milhões de toneladas.
0: Outra novidade é a redução das taxas de juros em linhas estratégicas de financiamento. No PRONAMP, programa voltado aos médios produtores rurais, a taxa caiu para 9% ao ano. Também houve redução em programas voltados à irrigação, agricultura sustentável, armazenagem e inovação. A expectativa é ampliar o acesso ao crédito e estimular novos investimentos no campo que já exporta e produz números recordes, disse André de Paula, ministro da Agricultura e Pecuária.
2: O agronegócio brasileiro representa hoje cerca de 1/4 de toda a riqueza produzida no país. O PIB da agropecuária cresceu 11,7% no ano passado. Um entre cada 4 empregos de brasileiros está ligado ao agro.
0: O Plano Safra também amplia os incentivos para práticas sustentáveis. É mais oportunidade para quem produz, destacou o ministro da Fazenda, Dário Durigan.
3: Tivemos também os bônus que incentivam sustentabilidade no agronegócio, que podem dar um prêmio de 0,5 pontos percentuais, seja para quem tem o CAR normalizado, seja para quem adota boas práticas agropecuárias no sentido da sustentabilidade.
0: Desde 2023, o governo do Brasil tem ampliado os recursos à agricultura empresarial. Nos últimos 4 anos, foram 4 recordes, saindo de 364 bilhões para mais de 525 bilhões de reais. Reportagem Pablo Mundim.
4: Brasil, Argentina, Uruguai e Paraguai. Esses países formam o Mercosul, que reúne 73% do território sul-americano.
5: Responsável por 65% do PIB da região, o bloco se reuniu hoje em Assunção, no Paraguai, para definir estratégias que fortalecem os países.
6: O encontro reúne líderes dos países membros e associados do Mercosul em Assunção, no Paraguai. Nesta cúpula do bloco, o objetivo é discutir medidas para aprofundar a integração regional, fortalecer o comércio, a agenda social e o desenvolvimento. Durante o discurso, o presidente Lula defendeu o fortalecimento da integração entre os países sul-americanos.
7: O Mercosul permanece como principal espaço institucional em uma região cada vez mais polarizada. O projeto de integração sul-americano deve estar acima de qualquer divergência ideológica.
6: Lula anunciou também que fará uma proposta de aumento da contribuição brasileira ao FOSEM, fundo que financia obras de infraestrutura e projetos sociais para reduzir desigualdades entre os países do bloco.
7: O Mercosul precisa fazer diferença na vida das pessoas. Desde a sua criação, o FOSEM já financiou mais de 1.000 quilômetros de rodovias, 680 quilômetros de ferrovias, 750 quilômetros de linha de transmissão elétrica, 100 quilômetros de rede de saneamento básico. Estamos prontos para lançar o FOSEM 2 e aumentar a contribuição brasileira com aporte de 100 milhões de dólares anuais ao longo de uma década.
6: Na área de segurança, Lula defendeu a cooperação internacional para o combate ao crime organizado e ao tráfico de drogas.
7: Em parceria com a Interpol, estamos implementando nova iniciativa para o enfrentamento do crime organizado na América do Sul, cuja sede será o escritório regional da Interpol em Buenos Aires. O Brasil vai custear a presença de delegados dos 12 países da região na capital argentina por um ano, para ampliar a coordenação no combate ao tráfico internacional Nacional de Drogas e Crime Organizados.
6: Durante o encontro, foi aprovado o reconhecimento de meios de autenticação e identificação digital entre os países membros. Com essa medida, pessoas que moram na Argentina, Uruguai e Paraguai poderão acessar a plataforma gov.br para autenticação de documentos nos países estrangeiros, por exemplo. Para entrar em vigor, os legislativos de cada país terão de aprovar a iniciativa. Reportagem Luciana Colares de Holanda.
4: E durante a cúpula do Mercosul em Assunção, no Paraguai, o presidente Lula prestou solidariedade ao povo da Venezuela, afetado por um forte terremoto na semana passada.
5: Ele pediu um minuto de silêncio e disse que momentos como esse, com tantas vidas perdidas, demonstram a importância da solidariedade e da cooperação regional.
4: Para ampliar a cooperação humanitária do Brasil com a Venezuela, o ministro da Defesa, José Múcio Monteiro, chegou hoje à capital Caracas, onde se reuniu com a presidente encarregada do país, Delcy Rodrigues.
5: Múcio visitou também o hospital de campanha montado pela Marinha do Brasil, que é especializado em assistência cirúrgica de emergência.
4: A unidade de saúde tem capacidade para realizar cirurgias e intervenções ortopédicas sob anestesia, além de oferecer suporte avançado de vida e cuidados intensivos em até 30 leitos.
5: O ministro José Múcio Monteiro disse que o Brasil vai atuar em duas frentes. Inicialmente com apoio humanitário para o momento de emergência e, posteriormente, ajudando na reconstrução do país.
8: Hoje está chegando aqui o nosso quinto KC-390, trazendo mantimentos, trazendo ajuda. E nós estamos querendo ver onde é que nós podemos ajudar mais, fazer uma coisa ordenada. Por isso que o presidente nos mandou os três para que nós conversássemos para ver quais as prioridades nesse momento.
4: Fim do conflito Estados Unidos e Irã e a situação do petróleo se normalizando internacionalmente, o governo do Brasil começou a retirada gradual de incentivos que tinham sido concedidos a produtores.
5: A partir de amanhã, deixa de vigorar um deles, a subvenção de 35 centavos por litro de diesel.
9: Depois de quase 2 meses de medidas para conter o impacto da crise no Oriente Médio sobre os combustíveis, o governo começa a desmontar o pacote criado durante o conflito entre Estados Unidos e Irã. Nesta terça-feira, foi anunciada a retirada de uma das medidas de apoio que estava em vigor, a subvenção de 35 centavos por litro concedida ao diesel. O desconto havia sido criado para impedir que a alta no preço internacional do petróleo afetasse os preços aqui no Brasil. De acordo com o ministro da Fazenda, Dário Durigan, com o fim do conflito, não há mais sentido manter o benefício.
10: A gente foi atento e pronto para colocar as medidas de pé para não ser sócio da guerra e mitigar preço, também seremos atentos e teremos prontidão na retirada e na reversão das medidas. Nós estamos hoje com o Brent, que não está exatamente no mesmo patamar do período pré-guerra, mas também já diminuiu bastante em relação ao período mais dramático ali da guerra, que mais nos impactou.
9: O governo avalia agora a retirada de outra subvenção, de R$ 1,12 por litro de diesel e do desconto de 44 centavos no preço da gasolina, também adotados para diminuir os impactos da crise. O ministro do Planejamento e Orçamento, Bruno Moretti, disse que a retirada desses benefícios será gradual.
11: A gente vai se adaptando, retirando gradualmente as subvenções para que a gente tenha todas as condições para manter a nossa meta de resultado primário para o exercício sendo naturalmente perseguida. Nós vamos cumpri-la de maneira então que a gente preenche todas as condições que a gente falou desde o começo aqui. Proteger a população é o primeiro ponto, acomodar e amortecer choques de preço com a responsabilidade fiscal, com neutralidade fiscal.
9: O ataque dos Estados Unidos ao Irã levou o país persa a fechar o Estreito de Hormuz, rota por onde passa a quantidade expressiva de petróleo. A tensão elevou o preço do barril e gerou preocupação com o abastecimento mundial. No Brasil, o diesel é essencial para o transporte de cargas. Há 2 semanas, Estados Unidos e Irã assinaram um acordo de paz, finalizando o conflito. Reportagem Luana Karen.
4: O Brasil está em alerta com a volta do fenômeno climático El Niño ao país.
5: As ondas de calor são apontadas como um risco a quase todo o território nacional.
4: As projeções para os próximos 2 anos indicam secas severas no norte e nordeste e chuvas intensas com risco de inundações no sul.
5: O El Niño é um fenômeno climático que ocorre quando as águas do Oceano Pacífico se aquecem de forma anormal.
4: As mudanças trazem impactos diretos na saúde pública, como prematuridade de bebês e surgimento de comorbidades maternas.
5: Um estudo da Fiocruz estima que nos últimos 20 anos, 120 mil mortes estavam diretamente relacionadas ao aumento da temperatura média do planeta.
4: E para conter os impactos, o Ministério da Saúde anunciou hoje um pacote de ações para reforçar medidas de prevenção a desastres.
12: Para ampliar a capacidade de resposta do SUS aos efeitos do El Niño e de outros eventos climáticos extremos, foi anunciado um pacote de medidas nesta terça-feira. Entre elas, o Brasil passará a contar com mais 8 bases da Força Nacional do SUS distribuídas por todas as regiões do país. Com o reforço, as equipes terão capacidade de chegar a qualquer emergência em menos de 1 dia. O anúncio foi feito pelo ministro da Saúde, Alexandre Padilha.
13: Com a base regional, nós vamos poder botar 47 pessoas e equipamentos em 12 horas. Então, nós estamos aumentando 20 vezes mais a nossa capacidade de pronta resposta.
12: As iniciativas incluem ainda a implantação de centros de informação em saúde e clima nas 5 regiões do país, para ajudar no monitoramento de riscos em tempo real, e o lançamento do painel nacional de calor extremo, que vai disponibilizar previsões diárias para todos os municípios brasileiros. O ministro Alexandre Padilha destacou a importância da integração entre essas informações e os dados de saúde da população.
13: Permite cada vez mais o planejamento antecipado, saber que você vai ter nos próximos 5 dias uma onda de calor e ter certeza que tem na unidade de saúde os produtos, medicamentos, a preparação para os pacientes para reduzir o risco de óbitos, de danos à saúde.
12: As medidas integram o AdaptaSUS, que prepara o Sistema Único para Emergências e propõe ações para proteger a população. Estão previstas quase 100 metas para serem executadas até 2035, com investimentos de cerca de 10 bilhões de reais. Reportagem Márcia Fernandes.
5: A lei que restringe o uso de celulares nas escolas entrou em vigor no ano passado. De lá para cá, algumas mudanças já são perceptíveis no ambiente escolar.
4: É o que aponta o levantamento do Ministério da Educação, divulgado hoje, e que mostra aumento na participação dos estudantes e na concentração durante as aulas.
14: Os dados revelam que 92% das escolas públicas e privadas da educação básica já aderiram à lei que restringe o uso de celulares nas instituições escolares. De acordo com a diretora de apoio à gestão educacional da Secretaria de Educação Básica do MEC, Anita Stephanie, a restrição segue um movimento mundial e busca o uso saudável dos celulares no ambiente escolar.
15: É um movimento mundial a questão do uso mais cuidadoso. A gente vem apoiando os municípios e os estados para conseguirem a implementação dessa lei.
14: A pesquisa também mostra os principais desafios de aplicar a restrição. 39% das escolas relatam dificuldade para conquistar a adesão dos estudantes às novas regras. 31% das instituições também dizem ter dificuldade para realizar a fiscalização contínua durante aulas e intervalos. 97% concordam que a medida contribuiu para aumentar a participação dos estudantes nas atividades pedagógicas. Segundo Kátia Schweikart, secretária de Educação Básica do Ministério da Educação, a medida é uma forma de posicionar o lugar da tecnologia no fazer educacional.
16: A lei que trata da restrição do uso de celulares, ela tenta ser uma forma da gente posicionar o lugar da tecnologia no fazer educacional, especialmente de crianças, adolescentes, mas não só, de jovens e adultos também. E essa relação dos adultos com as crianças é que ainda é o nosso maior desafio.
14: Os resultados também indicam que 71% discordam que a restrição do celular limita o desenvolvimento de habilidades digitais. Para o professor Rodrigo Alves Basílio, filho, a medida restritiva contribui para melhorar a concentração e a socialização e também reduz conflitos e a ansiedade dos estudantes.
17: Eles tinham excesso de informação. No decorrer do tempo, eles foram aprendendo a conviver. A melhora é evidente a nível de aprendizado, a nível de concentração, a nível cognitivo.
14: Os pais também concordam que um ano depois da implementação da lei, as mudanças já são perceptíveis.
18: Tirando o celular de cena, né? Isso com certeza vai agregar em amizade, boas conversas.
19: Elas têm que ter contato com outras crianças ao vivo. Então elas só têm um ambiente escolar para se interagir.
14: Nesta etapa foram divulgados os resultados referentes à percepção dos gestores escolares. Os dados relativos aos professores serão apresentados no segundo semestre desse ano. Reportagem Thaís Antônio.
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5: Brasil abre mais de 70 mil vagas de emprego com carteira assinada em maio.
21: O destaque ficou com o setor de serviços, responsável por mais da metade dos novos postos de trabalho.
5: Resultado do novo CAGED, divulgado hoje pelo Ministério do Trabalho e Emprego.
21: Nos últimos 12 meses, o saldo é a criação de mais de 1 milhão de vínculos formais.
22: Em maio deste ano, foram criados 72.960 postos de trabalho com carteira assinada no país, de acordo com dados do novo CAGED, Cadastro Geral de Empregados e Desempregados. Os cinco grandes grupamentos de atividades econômicas registraram saldos positivos no mês, sendo que o maior crescimento foi no setor de serviços. Apesar disso, o desempenho para o mês foi inferior ao dos anos anteriores. O ministro do Trabalho e Emprego, Luiz Marinho, falou dos impactos da política internacional na economia brasileira e destacou que o Brasil tem conseguido ainda assim permanecer com resultados positivos.
23: Mas não podemos esquecer também das tarifas e do efeito guerra que criou um transtorno danado no mercado global. Felizmente, nós estamos conseguindo manter a economia positiva. Não fosse os mais em ordem de 500 novos mercados abertos, seguramente as consequências teriam sido muito, muito maior do que foi para a economia brasileira. Isso levou com que a gente consiga estar gerando empregos e estarmos no menor índice de desemprego da história do Brasil.
22: No acumulado do ano, o mercado gerou pouco mais de 767 mil novas vagas, um crescimento de 1,6%, alcançando um estoque de 47.877.000 vínculos formais de trabalho na economia. Nos últimos 12 meses, no recorte entre junho de 2025 e maio de 2026, o saldo é de 1.132.000 novos empregos com carteira assinada gerados no país. Reportagem Natália Koslick.
5: E destaque para a criação de empregos formais de brasileiros que fazem parte do Cade Único.
21: Do total de vagas ocupadas de janeiro a abril, mais de 87% são de pessoas em situação de vulnerabilidade, que integram programas sociais do governo do Brasil.
5: Entre os beneficiários do Bolsa Família, o saldo de emprego chegou a mais de 438 mil postos, o que representa 62,6% do total.
21: As informações são do Ministério do Desenvolvimento e Assistência Social, Família e Combate à Fome.
5: Ministro da Secretaria-Geral da Presidência da República, Guilherme Boulos, defendeu mais uma vez o fim da escala 6x1 hoje, durante o programa Bom Dia, Ministro, produzido pela empresa Brasil de Comunicação.
21: Em entrevista a emissoras de rádio, Boulos disse que a pauta precisa avançar no Congresso.
24: Nós estamos falando de dar tempo de descanso para as pessoas. Nós estamos falando de tirar milhões de brasileiros da exaustão, de garantir que possam ter mais tempo com a sua família. Não foi por acaso que essa pauta ganhou força. Não foi por acaso que essa pauta tomou as redes sociais, tomou as ruas. É porque é uma pauta que ela significa um grito de liberdade para o trabalhador brasileiro.
5: Boulos disse ainda que o governo do Brasil está comprometido com os direitos de motoristas e entregadores que trabalham por aplicativos.
21: Os financiamentos de motos pelo Move Brasil poderão ser contratados a partir do dia 13 de julho.
5: As inscrições para o ENAMED, o Exame Nacional de Avaliação da Formação Médica, foram prorrogadas até quarta-feira, dia 1º de julho.
21: O novo prazo também vale para os pedidos de atendimento especializado e de uso do nome social.
5: As provas estão marcadas para o dia 13 de setembro.
21: O exame é obrigatório para estudantes que estão concluindo o curso de medicina e inscritos pelas instituições de ensino.
5: As inscrições devem ser feitas exclusivamente pelo sistema disponível em enamed.inep.gov.br.
21: E essas foram as notícias do Governo do Brasil.
5: A realização da Secretaria de Comunicação Social da Presidência da República.
21: Com produção da empresa Brasil de Comunicação.
5: Fica agora com as notícias do Poder Judiciário e do Congresso Nacional. Boa noite.
21: Boa noite para você e até amanhã.

0: de 16 anos não retroagem se pedido é posterior ao prazo legal.
1: Trabalhadores portuários avulsos vão poder ter as horas de descanso entre uma jornada de trabalho e outra flexibilizada.
0: Boa noite, eu sou Marcela Luiz.
1: E eu sou Walter Lima.
0: O presidente do Supremo Tribunal Federal e do Conselho Nacional de Justiça, o ministro Edson Fachin, abriu hoje os trabalhos do grupo criado para aperfeiçoar o sistema remuneratório da magistratura em cumprimento à decisão do Supremo Tribunal Federal.
1: A primeira reunião foi no Conselho Nacional de Justiça. Marta Ferreira.
2: O grupo tem a atribuição de analisar questões relacionadas à remuneração da magistratura, com foco na uniformização, padronização, transparência e previsibilidade das parcelas remuneratórias, além de propor soluções normativas voltadas à superação de obstáculos identificados na aplicação do sistema constitucional de remuneração. O grupo terá prazo de 180 dias para concluir as atividades.
0: O ministro Flávio Dino, presidente da primeira turma do STF, apresentou na sessão desta terça-feira, um balanço das atividades do colegiado no primeiro semestre de 2026.
1: A turma realizou 37 sessões, sendo 10 presenciais e 27 virtuais, e julgou 3.973 processos.
0: Já o ministro Gilmar Mendes, presidente da segunda turma do Supremo Tribunal Federal, apresentou um balanço dos trabalhos do colegiado durante a gestão dele, iniciada em agosto do ano passado. A sessão marcou o encerramento da presidência do decano da Suprema Corte, que será sucedido pelo ministro Luiz Fux.
1: Em 15 sessões presenciais e 42 sessões virtuais ordinárias e 4 extraordinárias, o colegiado julgou 8.740 processos. O ministro Gilmar Mendes reforçou ainda o compromisso da turma com a proteção dos direitos e das garantias individuais na análise de processos de natureza penal.
0: Pensão por morte e auxílio reclusão para menores de 16 anos de idade não retroagem se o pedido para os benefícios for feito após o prazo legal.
1: Esse entendimento foi firmado pelo STJ em recurso repetitivo e, com isso, deve orientar juízes e tribunais de todo o país. Fátima Uchoa.
3: De acordo com a relatora na primeira sessão do STJ, ministra Maria Tereza de Assis Moura, a alteração feita pela Lei 13.846 de 2019 passou a prever o pagamento retroativo dos valores se o pedido for feito em até 180 dias após o óbito, no caso de pensão por morte, e após a prisão, no caso de auxílio reclusão. Fora do prazo, o pagamento vai retroagir apenas à data do pedido no INSS. A ministra ainda destacou que, se o fato aconteceu antes de 18 de janeiro de 2019, a norma nova não se aplica, ainda que o benefício tenha sido requerido na vigência da mudança legislativa.
0: Trabalhadores portuários avulsos vão poder ter as horas de descanso entre uma jornada de trabalho e outra flexibilizadas.
1: Diferente da contratação regular, esses profissionais se oferecem para trabalhar de acordo com a demanda nos portos. Rocine Gomes.
4: A decisão por flexibilizar a interjornada da categoria foi definida hoje no Tribunal Superior do Trabalho. Para que ocorra essa alteração, sindicatos, administradoras e o Ministério Público alinharam 8 fatores. Dentre eles, eventos climáticos, insuficiência de trabalhadores e atraso do navio. A próxima etapa é definir numa nova audiência o valor da hora extra que será pago se o portuário tiver um descanso inferior às 11 horas entre uma jornada e outra.
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0: Uma boa noite.
1: E até amanhã.
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6: Yeah. Está no ar o Jornal do Senado.
7: Eu sou Marluce Ribeiro.

0: E eu sou Humberto Pinheiro.
1: E estes são os destaques de hoje do Jornal do Senado, que começa agora.
0: Senado começa a discutir PEC dos agentes de saúde e de endemias.
1: Comissão aprova restrição a ultraprocessados em cantinas escolares.
0: Avança a inclusão de educação financeira nos currículos dos ensinos fundamental e médio.
1: Boa noite.
0: Boa noite.
1: Refrigerantes, salgadinhos e outros alimentos ultraprocessados podem perder de vez o espaço nas escolas.
0: Avançou no Senado uma proposta que proíbe a venda e a publicidade desses produtos nas instituições de ensino e determina que as cantinas ofereçam ao menos uma opção de lanche saudável. O repórter Rodrigo Rezende explica.
2: A publicidade e a venda de alimentos ultraprocessados ou com alto teor de calorias, gordura saturada, gordura trans, açúcar livre e sal podem ser proibidas em estabelecimentos de ensino. Esse é o objetivo de proposta do senador Jacques Wagner, do PT da Bahia, aprovada pela Comissão de Educação. O projeto, relatado pela senadora doutora Eudócia, do PSDB de Alagoas, ainda aponta que as cantinas deverão oferecer para consumo, diariamente, pelo menos uma opção de lanche que contribua para a saúde dos escolares e que valorize a cultura alimentar local. Para a doutora Eudócia, essa é uma questão que envolve saúde, aprendizagem e qualidade de vida dos estudantes.
3: Porque não adianta o PNAE estabelecer com nutricionistas, com colegas que têm responsabilidades de promover a alimentação saudável nas nossas crianças e adolescentes e, de uma forma contrária, nós temos dentro dessa escola cantinas que vendem alimentos que não são saudáveis.
2: As cantinas ainda deverão disponibilizar pelo menos uma opção de alimento ou preparação e uma opção de bebida aos estudantes que tenham necessidades alimentares especiais, tais como diabetes, doença celíaca, intolerância à lactose e outras alergias. Fica ainda proibida nas escolas de educação infantil que atendem crianças menores de 2 anos a oferta de preparações ou produtos que contenham açúcar. A proibição da publicidade nas escolas inclui a promoção dos produtos por meio do patrocínio de atividades escolares, inclusive extracurriculares, divulgação de apresentações especiais e distribuição de brindes ou prêmios. A proposta segue para análise da Comissão de Assuntos Sociais.
1: E seguiu para o plenário a proposta que determina o ensino de educação financeira nas escolas.
0: Segundo o texto aprovado hoje na Comissão de Educação do Senado, o assunto deverá ser tratado de forma articulada em outras matérias do currículo escolar. Repórter Márcio Maturana.
4: Alunos do ensino fundamental e do ensino médio podem passar a receber educação financeira, segundo um projeto aprovado pela Comissão de Educação e Cultura, que segue para a votação no plenário do Senado. O relatório foi lido pelo senador Humberto Costa, do PT de Pernambuco.
5: Em um país marcado por elevados índices de endividamento das famílias e por uma cultura em que o diálogo sobre finanças permanece com frequência um tabu nos diversos ambientes, inclusive o doméstico, a escola assume papel relevante na disseminação de competências financeiras básicas.
4: Pelo projeto, a educação financeira fica incorporada à Lei de Diretrizes e Bases da Educação Nacional como um tema transversal. Isso significa que não vai ser criada uma disciplina específica, mas o assunto vai ser tratado de forma articulada em outras matérias do currículo.
1: O senador Humberto Costa, do PT de Pernambuco, criticou o excesso de publicidade das bets durante as transmissões da Copa do Mundo. Segundo ele, a divulgação intensa das apostas esportivas incentiva os jogos de azar, com impactos negativos, especialmente para crianças e adolescentes. O parlamentar também citou a investigação aberta pela Secretaria Nacional do Consumidor sobre a publicidade das empresas durante o torneio.
0: Humberto Costa defendeu regras mais rígidas para o setor e lembrou que apresentou um projeto de lei que prevê o aumento da idade mínima dos apostadores para 21 anos, limites à publicidade e medidas para evitar o superendividamento. A proposta está em análise na Comissão de Transparência e Defesa do Consumidor.
6: A paixão pelo esporte, pelo nosso futebol, não pode ser associada e confundida com esse câncer social que são as apostas promovidas pelas bets.
1: Na mesma linha, o o senador Eduardo Girão, do Novo, do Ceará, defendeu regras mais rígidas para as plataformas de apostas esportivas e afirmou que apoiaria uma proposta para proibir as bets no país.
0: Segundo ele, os prejuízos envolvem endividamento, problemas de saúde mental e impacto sobre as famílias.
7: É um assunto que transcende muito eventuais divergências do campo da direita, da esquerda, contra governo e a favor do governo. É humanidade. E se o governo Lula fizer a proibição, encaminhar um projeto para proibir, eu sou o primeiro a votar e parabenizar o presidente por esta medida.
1: Soldados da borracha, trabalhadores recrutados para extrair látex na Amazônia durante a Segunda Guerra Mundial, podem passar a receber um abono natalino.
0: O benefício foi aprovado pela Comissão de Assuntos Econômicos em decisão terminativa. Se não houver recurso para análise no plenário, a proposta seguirá para a Câmara dos Deputados. A repórter Marcela Cunha traz mais informações.
8: A proposta beneficia os seringueiros recrutados pelo governo brasileiro para trabalhar na Amazônia durante a Segunda Guerra Mundial na extração de látex. Eles já têm direito a uma pensão de 2 salários mínimos por mês e passariam a receber em dezembro uma espécie de 13º no mesmo valor. Para o relator senador Alan Rick, do Republicanos do Acre, a medida corrige uma desigualdade, já que o bônus de fim de ano só era pago aos pracinhas, os militares que lutaram em campos de batalha na Itália.
9: O seringueiro tinha que sair com seu terçado de madrugada com a sua poronga na cabeça, que era a lanterna do seringueiro, com a sua espingarda para se proteger das onças e dos outros bichos. Eles se esforçaram, lutaram para produzir a borracha para o esforço de guerra do Brasil na Segunda Guerra Mundial.
8: Entre 1943 e 1945, cerca de 60 mil brasileiros, principalmente jovens do Nordeste, foram levados para a Amazônia para produzir borracha para os aliados. O autor da proposta, senador Confúcio Moura, do MDB de Rondônia, disse que o impacto financeiro da medida é inferior a R$1.500.000 por ano.
1: E o Senado Federal iniciou hoje as discussões sobre a proposta de emenda à Constituição que estabelece o direito à aposentadoria diferenciada aos agentes comunitários de saúde e aos agentes de combate às endemias.
0: A PEC ainda regulamenta o vínculo funcional da categoria. Repórter Douglas Castilho.
10: Na prática, a proposta estabelece a idade mínima de 57 anos para mulheres e 60 anos para homens, condicionada à comprovação de 25 anos de tempo de contribuição e de efetivo exercício profissional, com regras de transição para os agentes que já ingressaram no serviço público ou estejam em atividade. O texto também assegura a estabilidade, vedando a contratação temporária ou terceirizada desses profissionais, salvo na hipótese de emergências em saúde pública. O relator da proposta, senador Irajá, do PSD do Tocantins, ressaltou a importância da PEC, relembrando a atuação dos agentes na pandemia de Covid-19.
11: Se não fosse a atuação dos nossos agentes de saúde, nós teríamos ultrapassado a casa de milhões de brasileiros que teriam morrido naquela tragédia. Sem contar o trabalho dioturno que os agentes fazem, a saúde preventiva nas famílias.
10: O texto determina ainda que a União prestará assistência financeira aos estados e municípios para compensar o aumento das despesas com essas aposentadorias. O senador Irajá chegou a propor um rito especial para a votação, em que a decisão final seria tomada hoje, mas o presidente do Senado, a quem cabe a última palavra, ponderou que o rito tradicional seria o mais indicado, mantendo a discussão em 5 sessões de primeiro turno e mais 3 em segundo turno e 2 votações.
1: E seguiu para a sanção presidencial o projeto que autoriza a venda e o uso de sprays de pimenta para a defesa pessoal de mulheres. A proposta também cria um programa nacional de capacitação sobre o uso do item e os limites da legítima defesa.
0: Mulheres maiores de 18 anos poderão adquirir o spray e adolescentes de 16 a 18 anos com a autorização dos responsáveis. O texto seguiu para a sanção presidencial. Mais detalhes sobre esse projeto você acompanha ao longo da programação da Rádio Senado.
1: Edição de Paula Groba e trabalhos técnicos de João Lira, o Jornal do Senado fica por aqui. Acompanhe agora as notícias da Câmara dos Deputados. Boa noite.
0: Boa noite e até amanhã.
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13: Comissão aprova série de atividades para informar população sobre fibromialgia.
14: Relator de propostas sobre faturamento dos microempreendedores individuais quer incluir reajuste automático anual no texto.
13: E aumento do faturamento dos MEIs deve ser debatido pelo plenário.
15: Boa noite. Aprovada a proposta que estabelece atividades para conscientizar a população sobre fibromialgia. A repórter Paula Bittar acompanhou a votação e explica mais sobre essa doença e o texto aprovado.
16: A Comissão de Constituição e Justiça da Câmara aprovou uma proposta que cria ações de conscientização sobre a fibromialgia. A fibromialgia é uma síndrome que se caracteriza por dores generalizadas, principalmente na musculatura. Também pode causar fadiga, distúrbios no sono, alterações de memória e atenção. Ansiedade, depressão e alterações intestinais podem ainda acometer os pacientes. Segundo a Sociedade Brasileira de Reumatologia, a doença é relativamente comum e afeta cerca de 2 a 3% da população brasileira. A incidência é maior em mulheres entre 30 e 50 anos. A proposta insere as ações na lei que criou o Dia Nacional de Conscientização e Enfrentamento da Fibromialgia, comemorado anualmente em 12 de maio. O texto aprovado estabelece que durante o mês de maio será realizada a campanha Maio Roxo de conscientização sobre a fibromialgia. A campanha incluirá, entre outros pontos, a publicação de informações em redes sociais e sites em linguagem simples e acessível sobre dor crônica, fibromialgia, direito a tratamento adequado, acesso à assistência farmacêutica e benefícios de práticas integrativas e complementares e o incentivo a educação continuada para profissionais de saúde, com foco no atendimento humanizado, no diagnóstico precoce e no tratamento adequado. Durante a discussão do texto na comissão, o deputado Pompeu de Matos, do PDT do Rio Grande do Sul, ressaltou o caráter silencioso da fibromialgia e a necessidade da tomada de ações.
17: Essas pessoas não estão sozinhas. A doença é silenciosa, mas nós estamos vendo, ouvindo, acolhendo, sentindo a manifestação dessas pessoas. Elas não são isoladas no mundo. E quanto mais nós avançarmos no sentido de reconhecer, de apoiar, de fazer o enfrentamento, melhor será o tratamento, o amparo e a proteção a essas pessoas.
16: A proposta que cria ações de conscientização sobre a fibromialgia já pode seguir para análise do Senado, a menos que haja recurso para votação pelo plenário da Câmara. Da Rádio Câmara, de Brasília, Paula Bittar.
18: Segurança Pública.
16: Delegado Palumbo, do Podemos de São Paulo, solicita a aprovação de seu projeto para extinguir a progressão de regime a presos. Critica a lentidão na votação de outras propostas que buscam acabar com o auxílio reclusão e as saídas temporárias e cobra o endurecimento de leis penais.
15: Na opinião de delegado Palumbo, a segurança pública eficaz exige a união dos três poderes, o fim das audiências de custódia e o apoio às guardas municipais. Para ele, a falta de punições rigorosas penaliza diretamente o trabalhador que fica exposto à violência urbana diariamente.
16: Ranieri Paulino, do PL, lamenta a morte do engenheiro civil Rubens Fernando da Costa Filho, morto a tiros em Guarabira, na Paraíba. O deputado presta solidariedade aos familiares e amigos da vítima e defende a rápida apuração do caso pelas autoridades competentes.
15: No entendimento de Ranieri Paulino, o episódio reforça a necessidade de promover a cultura da paz e o enfrentamento de todas as formas de violência. Segundo o parlamentar, o caso mobiliza a população paraibana em torno do pedido por justiça.
18: Relações Exteriores.
16: Salomão, do PT do Espírito Santo, critica declarações e iniciativas atribuídas a integrantes da família Bolsonaro nas relações com os Estados Unidos. Ele alega que medidas como a defesa de tarifas sobre produtos brasileiros e ataques ao PIX contrariam a soberania do país.
15: Helder Salomão sustenta que representantes públicos devem priorizar a defesa dos interesses do Brasil nas relações internacionais. Segundo o parlamentar, a atuação política deve estar voltada à proteção da economia nacional e ao fortalecimento das instituições brasileiras.
16: Chico Alencar, do PSOL do Rio de Janeiro, presta solidariedade à população da Venezuela afetada por um terremoto. O deputado defende a mobilização da comunidade internacional para apoiar os milhares de atingidos.
15: Chico Alencar também exalta a assistência do Brasil ao país vizinho e acrescenta que a cooperação internacional tem função importante na reconstrução das áreas afetadas. Segundo ele, a solidariedade deve orientar a resposta a qualquer crise humanitária.
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18: Transportes.
16: Nas palavras de Jorge Araújo, do PP da Bahia, as obras de mobilidade urbana e serviços públicos do governo estadual não têm atendido às expectativas da população. O deputado cita a implantação do VLT de Salvador e reclama da demora na conclusão do projeto.
15: Jorge Araújo também aponta problemas nas áreas da saúde e da infraestrutura rodoviária da Bahia. Segundo o parlamentar, é necessário ampliar os investimentos para melhorar o atendimento na rede pública de saúde e as condições das estradas que cortam o estado.
16: Ricardo Maia, do MDB, celebra a liberação de 66 milhões de reais para a construção do primeiro viaduto do sertão da Bahia, viabilizada pelo DENIT, e que vai ligar Heliópolis a Cícero Dantas. Segundo ele, a obra reforça o compromisso do Executivo Federal em melhorar a vida das pessoas.
15: Ricardo Maia também anuncia a entrega de um hospital de câncer em Alagoinhas e de vans de saúde para as cidades de Fátima, Ribeira do Pombal, Tucano e Jeremoabo. Os repasses têm origem nas emendas destinadas pelo parlamentar para socorrer pequenos municípios baianos.
16: Durante viagem ao norte e noroeste de Mato Grosso, Rodrigo Dazaeli, do PL, relata que cidadãos apontaram dificuldades em vários setores. Entre elas, ele cita que a condição ruim das rodovias atrapalha a logística e impede o desenvolvimento regional.
15: Rodrigo Dazaeli também cobra maior agilidade na liberação de licenças ambientais para obras de infraestrutura. Segundo o parlamentar, a burocracia atrapalha atividades produtivas e prejudica a população.
18: Economia.
16: Benedita da Silva, do PT do Rio de Janeiro, destaca o lançamento do programa Desenrola Adimplentes do governo federal. A deputada informa que a iniciativa permite que trabalhadores com dívidas de até 15 mil reais e histórico de pagamentos em dia tenham acesso à renegociação de crédito com juros reduzidos.
15: Benedita da Silva também ressalta o FIES empreendedor, voltado a estudantes que quitaram regularmente o financiamento estudantil. Ela entende que a medida amplia o acesso ao crédito para a abertura de pequenos negócios e incentiva o empreendedorismo.
16: Messias Donato, do União do Espírito Santo, condena o anúncio de mais de 520 milhões de reais em publicidade e propaganda, afirmando que o investimento visa mascarar a falta de resultados do governo positivos nas áreas de segurança pública e saúde.
15: Em sua leitura, o Brasil passa por uma instabilidade tributária e sofre um desgaste crescente no cenário internacional. De acordo com Messias Donato, o setor produtivo, especialmente o agronegócio, também está desamparado, resultando em impactos negativos para a economia nacional.
16: Pastor Henrique Vieira, do PSOL do Rio de Janeiro, questiona o patrimônio do líder religioso Edir Macedo e a expansão de seu grupo empresarial. Para o deputado, é necessário acompanhar a apuração sobre possíveis irregularidades e garantir transparência na gestão desses recursos.
15: Segundo o pastor Henrique Vieira, o crescimento de conglomerados econômicos ligados a instituições religiosas exige fiscalização. Ele afirma que a defesa das investigações não representa um ataque à fé, mas uma forma de preservar a credibilidade das instituições religiosas.
16: Bom Gás, do PT do Rio Grande do Sul, defende a proibição das bets no Brasil, sob o argumento de que as apostas online podem levar ao vício e ao endividamento das famílias. O deputado lembra que a chamada ludopatia é reconhecida pela Organização Mundial da saúde como um transtorno.
15: Bongás aponta que proposta apresentada pela bancada do PT proíbe a oferta, a promoção e a exploração de apostas de cota fixa no país. Ele explica que o texto também prevê o bloqueio de acessos, a remoção de aplicativos e a interrupção de fluxos financeiros ligados às bets.
16: Jorge Guetem, do Republicanos de Santa Catarina, defende a atualização dos limites de faturamento do MEI, das microempresas e das empresas de pequeno porte. Para ele, a defasagem da legislação tem levado empreendedores a perderem benefícios mesmo sem aumento real de renda.
19: O limite de faturamento do MEI permanece congelado em R$ 81 mil reais desde 2018. Nesse intervalo, a inflação corroeu significativamente o poder de compra do empreendedor brasileiro. Em termos reais, muitos faturam praticamente o mesmo que faturavam anos atrás, mas são tratados pela legislação como se tivessem enriquecido. Atualizar esse teto não significa criar privilégios, significa apenas restabelecer o valor real originalmente previsto para essa categoria.
15: Jorge Guetem acredita que a proposta facilita a transição entre regimes tributários, amplia a possibilidade de contratação e reduz a informalidade. Ele também argumenta que a medida fortalece o empreendedorismo, estimula a geração de empregos e diminui a burocracia.
16: E o deputado Jorge Guetem também participou de um encontro no Ceará em que representantes do setor produtivo defenderam o reajuste automático anual do MEI. O repórter Murilo Souza acompanhou o evento que fez parte do programa Câmara pelo Brasil.
20: Representantes do setor produtivo cearense defenderam a criação de um mecanismo de reajuste automático para o teto de faturamento do microempreendedor individual, o MEI. A proposta foi apresentada durante seminário promovido em Fortaleza pela Comissão Especial da Câmara dos Deputados, que analisa o aumento do limite anual de faturamento da categoria. Hoje, o teto é de R$ 81 mil reais por ano e está congelado desde 2018. Para empresários e entidades, a falta de atualização pela inflação prejudica milhares de pequenos empregos e pode estimular a informalidade. O relator da proposta, deputado Jorge Guetem, do Republicanos de Santa Catarina, afirmou que vai incluir no parecer um mecanismo de correção anual do teto do MEI. Segundo ele, já existe entendimento com o governo para elevar o limite de faturamento de R$ 81 mil reais para R$ 130 mil reais por ano e permitir a contratação de mais um funcionário. Jorge Guetem também anunciou que o relatório vai prever uma medida para reduzir os impactos da eventual mudança nas regras da jornada de trabalho sobre micro e pequenas empresas. Pela proposta, empresas que precisarem contratar novos funcionários durante a transição terão isenção da contribuição previdenciária desses trabalhadores por 2 anos.
19: Nós queremos incluir no nosso relatório uma forma de mitigar o impacto que vai causar, principalmente nos pequenos negócios, essa alteração da jornada e da escala. Então, nós queremos, no mínimo por 2 anos, que quando a empresa tiver que contratar mais funcionários por causa da mudança da escala da jornada, que ela tenha isenção da contribuição previdenciária.
20: As sugestões apresentadas no seminário de Fortaleza serão incorporadas ao relatório final do projeto, que ainda será votado pela comissão especial antes de seguir para análise do plenário da Câmara. A reunião faz parte do programa Câmara pelo Brasil, que faz reuniões estaduais para discutir assuntos que estão na pauta do Parlamento. Da Rádio Câmara de Brasília, Murilo Souza.
15: O aumento no faturamento dos MEIs deve ser debatido pelo plenário da Câmara. Uma proposta do Executivo sobre o tema foi entregue pelo presidente Luiz Inácio Lula da Silva ao presidente da Câmara, Hugo Mota, ontem.
16: A entrega da proposta ocorreu durante encontro no Palácio do Planalto. Segundo Mota, o texto do governo amplia o limite do MEI para R$ 110 mil reais já no próximo ano e R$ 140 mil reais em 2028. O aumento pode ser debatido em comissão geral no plenário amanhã. A repórter Silvia Munhato tem as informações. O presidente da Câmara, deputado Hugo Mota, do Republicanos da Paraíba, anunciou a pauta do plenário para esta semana, ainda sem alguns projetos que ele considera importantes, mas que dependem de acordo entre os líderes partidários.
3: Porque nós queremos votar o projeto que aumenta o valor de faturamento dos MEIs, dos microempreendedores individuais. Nós queremos votar o projeto que regulamenta a inteligência artificial. Nós queremos votar o projeto da misoginia e tantos outros temas que são muito importantes e de interesse das bancadas aqui da casa.
16: A correção dos limites de faturamento de pequenas empresas vem sendo negociada com o governo, mas deve entrar no debate de plenário em sessão solene em homenagem ao Dia das Micro e Pequenas Empresas, marcada para quarta-feira. Já o projeto que pune a misoginia ou o ódio contra mulheres não tem consenso entre os líderes, como explicou o líder da oposição, deputado Cabo Gilberto Silva, do PL da Paraíba.
21: Primeiro que o texto aprovado no Senado Federal está péssimo em vários pontos e posteriormente não foi atendido às solicitações da bancada feminina da oposição e nesse tema, obviamente eu como líder da oposição tenho que obedecer estritamente a elas e daí não teve acordo.
16: A deputada Talíria Petrone, do PSOL do Rio de Janeiro, vice-líder do PSOL, diz que a oposição quer penas mais específicas para o crime de misoginia, com garantias para a liberdade religiosa.
22: A Constituição já prevê liberdade religiosa, então, mas há um desejo da bancada da extrema-direita em especial de garantir, no meu entendimento, a liberdade para agredir mulheres, porque nem no âmbito das igrejas, nem no espaço de culto, é possível agredir mulheres. Isso não é um tema de esquerda ou direita, é um tema que tem a ver com dignidade das mulheres brasileiras.
16: A pauta do plenário para essa terça-feira conta com um requerimento de urgência para o projeto que reduz a área de proteção ambiental da Baleia Franca, em Santa Catarina. Entre os projetos estão o que institui o Programa Nacional de Assistência Integral às Pessoas com Epilepsia e o que autoriza a instalação em todo o território nacional de câmeras de reconhecimento facial nas estações ferroviárias e rodoviárias. Outro projeto amplia o controle sanitário e as punições para fraudes e publicidade enganosa em torno dos suplementos alimentares. Também pode ser votado o projeto que trata do tempo máximo de espera para atendimento de crianças e adolescentes no sistema de saúde. O plenário ainda pode votar uma proposta de emenda à Constituição que permite que a entidade de representação de municípios de âmbito nacional possa propor ação direta de inconstitucionalidade e ação declaratória de constitucionalidade. Da Rádio Câmara de Brasília, Silvia Minhato.
15: As informações sobre o resultado das votações de hoje estarão na edição de amanhã.
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24: Otone de Paula, do PSD do Rio de Janeiro, presta solidariedade à ex-primeira-dama Michele Bolsonaro e à senadora Damaris Alves diante de críticas e ataques públicos. O deputado condena as declarações dirigidas às duas lideranças políticas e pede mais respeito no debate público.
15: Otone de Paula avalia que divergências envolvendo integrantes do campo conservador podem enfraquecer a atuação da oposição ao longo do ano. De acordo com o parlamentar, é necessário preservar a unidade política e evitar conflitos que prejudiquem o debate democrático.
24: Charles Fernandes, do PSD da Bahia, registra a comemoração dos 40 anos do Rotary Club de Guanambi e a posse da nova diretoria da entidade. Ele destaca a trajetória da instituição e a sua atuação contínua em ações voltadas ao desenvolvimento da comunidade.
15: Charles Fernandes relata que, ao longo de 4 décadas, o Rotary promoveu iniciativas nas áreas de saúde, educação e assistência social. O deputado também menciona o passeio ciclístico que a organização promove para arrecadar recursos destinados a projetos beneficentes.
18: Cultura.
24: Aloysio Flávio Mendes, do Republicanos, parabenizou São Pedro dos Crentes pela realização da 15ª Cavalgada, ocorrida entre os dias 27 e 28 de junho. Na avaliação do parlamentar, o evento contou com o maior público já registrado e se consolidou como a maior festa do sul do Maranhão.
2: Aloysio Mendes agradeceu a recepção que recebeu na cidade, elogiou a gestão municipal pela organização da festa, cumprimentou as lideranças

0: vai baixando, mas a emoção continua no peito. O Arena Sertaneja com Jonatas Gonçalves se despede por hoje. Agradecemos sua sintonia, sua companhia e até a próxima rodada de modões que marcaram nossas vidas neste mesmo horário. Tchau, gente.
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3: Oi, turma! Chegamos por aqui com as 15 mais com você, sempre com você. Muita música boa pra gente curtir juntos, então chega mais, porque eu estou chegando. Fabiano Farias sou eu e agradeço você por estar aí, sempre aí, nessa companhia legal. Vamos com música, tem muita música, quem abre a sequência de número 15, chegando por aqui, Maria Cecília Rodolfo, I Love Você Demais. Tem oportunidade, João Bosco e o Vinícius, Maiara e Maraísa, Boa Noite Falsificada. Tá começando agora as 15 mais mais.
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1: Muita música boa pra gente curtir. 15 grandes sucessos na sequência. Curtimos por aí Pedro Neto e Matheus com Cleto e Romário, Localização. Ferido, Danilo e Davi, teve ainda Se Eu Te Perdoar. Pra fechar por aqui a primeira parte, Meu Silêncio, Simone Mendes com Matheus e Cauã. Depois do intervalo, a gente volta.
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2: Muito mais música, sempre com você, as 15 mais, seguindo de número 7. Vem por aqui, Diego e Vitor Hugo, Tubarões, Deja Vu, com o som de Maria Cecília Rodolfo. Tem Tainara e Tatiane com o Jean e o Giovanni, tatuagem, regravação, ficou perfeita essa canção.
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